0: processo eleitoral. Nós olhamos para os progressos que temos feito em matéria de consolidação dos dados eleitorais. Repare que nas eleições presidenciais de 19 de julho foi quando nós conseguimos fazer uma reconciliação entre os registros notariais, os dados existentes, de forma eletrónica com a Comissão Eleitoral Nacional. Nas presidenciais detectou-se um bocado mais de problemas técnicos, essa parte foi melhorada, mas eu creio que a imigração também afetou. Não tenho a certeza, mas é algo que nesta legislatura vamos ter que trabalhar muito, entrar na lei eleitoral, fazer melhorias. Eu próprio pedi aos nossos parceiros da União Europeia que os recebi para nos acompanharem neste processo, porque, ao que tudo indica, nem toda a movimentação imigratória para fora de São Tomé e Príncipe tomou-se em conta e os registros continuam nos cadernos eleitorais em São Tomé. Isto já é de si um motivo. E depois, politicamente, também houve apelos, isto é antidemocrático, deixe-me dizer-lhe, não vejo como é que alguém em perfeito estado normal possa fazer apelo à abstenção. Portanto, não só é antidemocrático, mas é incorrer em erro, enganar pessoas, eleitores. Nem todos nós temos o mesmo discernimento, mas temos de lidar com a questão. E nós vamos lidar positivamente com a questão. Eu tenho esperança que nesta legislatura conseguiremos, porque as forças políticas ativas entenderam que não é um apelo que se faça. Tanto é que todos eles apelaram à votação em massa. Não aconteceu, vamos lidar com a questão, vamos olhar para ele e tentar corrigir para que os próximos atos sejam melhores.
1: Ontem a Comissão Eleitoral Nacional deu os primeiros resultados, são resultados provisórios destas eleições, e desde então os partidos políticos têm andado a especular sobre o número de mandatos que têm respectivamente. Inicialmente falou-se do MLSTP estar à frente e de ter mais mandatos do que a ADI, depois evoluiu para um empate e agora é um quase empate. Como é que avalia a forma como atuaram estes partidos políticos desde ontem?
0: Com alguma precipitação. Mas, pronto, não vou entrar em muitos pormenores quanto a isso, mas reconheço que é com alguma precipitação. De parte e de outra, na mensagem que eu fiz à nação, apelei à serenidade. A serenidade também diz aguardar calmamente pelo anúncio dos resultados. Eles ainda não são oficiais. A Comissão Eleitoral fez o seu papel, anunciou, e nota-se que realmente há uma aproximação entre dois dos principais partidos. Há uma diferença, respeitemo-la. Agora, cabe ao Tribunal Constitucional, de facto, quem tem a competência de validar não só os mandatos, o vencedor das eleições. E a partir deste momento, trabalharemos na constituição, na formação e na organização de todas as instituições que foram democraticamente eleitas para que elas entrem em funcionamento. Falo da Assembleia Nacional, a sua composição, e dos governos. Portanto, sobretudo o Governo Central, que é uma emanação direta do resultado das eleições. Portanto, eu penso que nos próximos dias há um prazo legal a cumprir, o Tribunal Constitucional vai se pronunciar e a partir daí nós saberemos exatamente quem é o vencedor, quais são os mandatos distritais, nacional, para então constituirmos os órgãos democraticamente eleitos.
1: Não receia que, dado o nervosismo que há entre certos partidos políticos, possa haver também alguma suspeita em relação ao Tribunal Constitucional, que ao longo deste processo foi acusado de alguma parcialidade política?
0: Tem sido comum, mas repare que eu dou-lhe uma espécie de um exemplo. Qualquer cidadão, individual ou, digamos, qualquer entidade, individual ou coletiva, mas que encontra resposta nos culpados, que os terceiros são sempre os culpados dos seus problemas, não é verdade. A lei não existe só quando ela nos é favorável. Ela existe para nós, com serenidade, aceitarmos as decisões dos tribunais e, quando não concordamos, temos que encontrar espaço para recorrer, interpretar. Mas tudo quanto vier a acontecer, respondendo diretamente à sua pergunta, nada disso não poderá ser resolvido se continuarmos com o espírito aberto, o engajamento para o diálogo, resolve-se tudo isso. Portanto, as suspeições elas podem existir, mas é preciso respeitar as instituições e agirmos com base nas decisões que são de lei.
1: Neste processo todo, tendo em conta que há um quase empate, pelo menos por enquanto, tem havido contactos políticos entre as várias forças para construir eventuais coligações para formar governo. Como é que vê precisamente esta perspectiva? Quais vão ser os seus critérios para aceitar uma ou outra coligação para governar?
0: Vejo como bom tom essa aproximação entre os partidos, portanto demonstra algum espírito de concertação e de diálogo, que é bom, não quer dizer que todos os contactos sejam traduzidos em resultados concretos. Pela minha parte, acompanho, desde já com muita atenção, se puder influenciar alguma coisa, todos os partidos sabem que estou à disposição para o fazer, mas a entrada em ação do Presidente da República é exatamente

0: quando tiver o anúncio oficial dos dados, convidar o partido vencedor, ter uma conversa e pedir, eu sempre disse, a sustentabilidade do Parlamento. Ela tem que ser garantida antes de nomear o próximo governo. Não é de todo factível que o próximo governo, no primeiro embate, seja um governo praticamente com os pés na rua. Não faz sentido, nós estaríamos a promover aquilo que todos apelamos, que é a estabilidade, um princípio de coesão nacional, um princípio de diálogo, onde as pessoas se conversem, tragam os problemas e pensem todos o país. Eu não vi nenhuma força política, desde as eleições do 19 de julho para as presidenciais e agora em setembro, que não usasse um slogan que refletisse ou que colocasse São Tomé e Príncipe em primeiro lugar. Todos. E então temos que, na prática, demonstrar isso. Portanto, o próximo governo será uma emanação da sustentabilidade parlamentar que me for garantido.
1: O que espera do futuro governo com o qual vai trabalhar, Sr. Presidente?
0: Lealdade institucional é a primeira das condições, espírito aberto para o diálogo permanente, disponibilidade para trabalhar e coragem para reformar. Vamos ter que, de facto, introduzir muitas reformas para melhorar o funcionamento do país e a capacidade ao nível da Assembleia de se discutir honestamente, com sinceridade, as grandes questões do país. E não escondo, inclusive, a possibilidade da revisão constitucional neste quadro, nesta legislatura, através do diálogo.
1: Uma das reformas que enunciou como sendo prioritárias quando tomou posse para o seu novo mandato foi precisamente a justiça. Como é que encara essa reforma?
0: A justiça, de facto, tem sido o meu denominador comum. Durante 5 anos foi onde eu mais intervi, foi onde eu mais trabalhei, foi onde eu mais contribuí. Continuarei. Cheguei a fazer conselhos de Estado temáticos sobre a justiça, reuniões de alto nível, várias delas, mas repara, ela é tão transversal, ela é tão importante para o Estado de Direito Democrático e para a atração de investimentos no nosso país, que todos nós temos que nos dedicar. E foi também com bastante satisfação que eu vi nos programas e nas mensagens de muitos partidos políticos também o apelo à contribuição para melhorar a justiça. Portanto, conto com o próximo governo para que juntos possamos melhorar ainda mais. Não é uma situação que pontualmente há um assunto concreto que se resolva. Ele é abrangente. Nós vamos ter que abordar de forma que ela seja mais célere, ela seja mais justa e que ela possa, sobretudo, ser mais orientada para a solução dos problemas, para o bem do país, do seu povo e dos investimentos. Vamos avançar.
1: Neste processo todo, o país tem recebido o apoio do FMI e do Banco Mundial, que também fazem preconizações. Até que ponto é que o futuro governo não vai estar, digamos assim, não diria de mãos atadas, mas bastante condicionado pelas preconizações das instituições internacionais?
0: Temos parceiros multilaterais que nos têm acompanhado ao longo desses anos, assim como os bilaterais. Há um conjunto, um quadro próprio que temos que respeitar para que possamos continuar a ter esses parceiros ao nosso lado. Não creio que qualquer que seja o governo que venha que ponha diretamente em causa. Pode rever, pode encontrar outros mecanismos e, como digo, pode e deve sempre conversar. Se fecharmos as portas do diálogo, então aí não avançaremos para lado nenhum. E este diálogo tem que ser com os parceiros e internamente também. Eu velarei para que internamente se abra um novo capítulo na história deste país, que é um diálogo mais permanente, mais sincero, mais direto e depois, a partir daí, encontrarmos pontos de convergência para termos uma estratégia que possa pôr o país na rota do desenvolvimento.
1: Ouvimos o presidente São Tomense, Carlos Villanova, em entrevista exclusiva. Liliane Henriques, RFI, São Tomé.
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3: E a rubrica Ciência tem hoje a assinatura de Mateus Santa Rita.
4: Ciência. Nos últimos meses, 3 países europeus fixaram calendários para deixar os combustíveis fósseis. A Alemanha, na quarta-feira, 23 de setembro, apontou para 2045. Também em setembro, os Países Baixos tinham apontado para 2050. Já a França, em abril, definiu uma data para cada combustível: 2030 para o carvão, 2045 para o petróleo e 2050 para o gás. Todos apostam na eletrificação dos transportes, dos edifícios e da indústria para a descarbonização, ou seja, deixar de depender dos combustíveis fósseis, como o petróleo, o gás e o carvão, para reduzir ou eliminar as emissões de gases com efeito estufa, como o dióxido de carbono ou CO2, e alcançar assim a neutralidade energética. Estes anúncios surgem na sequência de compromissos assumidos na COP28, no Dubai, de realizar uma transição energética. O professor catedrático Paulo Ferrão, do Instituto Superior Técnico em Lisboa, diz que estas medidas, apesar de serem mais pragmáticas e ambiciosas, já faziam parte dos compromissos do Pacto Ecológico Europeu, lançado em 2019 pela União Europeia.
5: Esta questão não é nova. Temos na Europa, há muitos anos, aquilo que se chama European Green Deal. Tem como objetivo tornar a Europa no primeiro continente climaticamente neutro. Quer dizer que temos que reduzir significativamente essas emissões, ou seja, temos que reduzir significativamente a queima de combustíveis fósseis para que não possamos emitir o CO2, mas algum CO2 pode ainda ser emitido pela queima de combustíveis fósseis se ele depois for capturado por outros mecanismos, nomeadamente as florestas. E aí é o que nós chamamos climaticamente neutro. Emitimos algum, mas esse que emitimos vamos capturá-lo. Portanto, a Europa quer ser climaticamente neutra até 2050. O que aconteceu agora, muito recentemente, foram políticas dos países para serem mais explícitos no fim dos combustíveis fósseis. E isto é que é mais novo, porque já todos os países europeus estavam com este compromisso de sermos um continente climaticamente neutro até 2050, certo?
4: Mas estes planos são mais ambiciosos?
5: São ambiciosos, são mais pragmáticos. A questão é como é que se lá chega. O anúncio francês é o que eu acho mais pragmático de todos. A França diz claramente que se quer livrar do carvão até 2030, que se quer livrar do petróleo até 2045, e isto é fortíssimo, não é? Portanto, quer dizer que até 2045, se isto fosse cumprido, deixa de haver consumo de gasolina e de gasóleo, e que se quer livrar do gás fóssil, portanto, gás natural, por exemplo, até 2050. É o que tem as metas mais claras.
4: A França continua a apostar no nuclear e a Alemanha nas energias renováveis. Que alternativas existem hoje aos combustíveis fósseis?
5: A alternativa hoje é basicamente só uma. É produzir a eletricidade com fontes de energia renovável, ou como a França com o nuclear, com energia renovável. E com o nuclear, as emissões diretas de CO2 não existem. Mas é evidente que depois para fabricar estes equipamentos pode haver, mas pronto. E o que acontece é, então, passamos a ter uma eletricidade que podemos chamar verde, que não tem emissões de CO2 associadas, não tem uso de combustíveis fósseis, e então, se passamos a ter esta eletricidade verde, agora o segredo passa em eletrificar os processos que antes usavam combustíveis, não é? Nomeadamente, e com enorme peso, os transportes. Eletrificar a indústria. Por exemplo, eletrificar em nossa casa o aquecimento e arrefecimento. Portanto, um dos eixos centrais de qualquer um destes planos é, por exemplo, proibir até os esquentadores, não é? Para aquecermos a nossa água em casa, que era, por exemplo, com gás, e passar a ter bombas de calor que consomem eletricidade e que têm uma grande vantagem. Vai buscar o frio que está na rua para transformar em calor, digamos assim, dentro de casa. Uma bomba de calor liberta 3 a 4 vezes mais calor do que a eletricidade que consome. Portanto, é muito eficiente. Resumindo, produzir eletricidade verde a partir de fontes renováveis ou, enfim, isto é um bocado mais polémico, mas já se começa a aceitar na Europa também o nuclear. E depois eletrificar todos os consumos que for possível. Portanto, usar eletricidade em vez de combustíveis fósseis. Há uma grande exceção, que é a aviação, não é? Muito dificilmente um avião será elétrico. Uma bateria pesadíssima para andar num avião. E então aí a grande aposta são os SAFs em inglês, que é o Sustainable Aviation Fuels, que no fundo são combustíveis, por exemplo, derivados de biocombustíveis, ou, por exemplo, a Alemanha também quer apostar muito no hidrogênio. Portanto, hidrogênio, que no fundo é usar eletricidade renovável para transformar a água em hidrogênio e oxigênio, mas depois usar o hidrogênio como combustível em vários sítios, por exemplo, mesmo há automóveis a hidrogênio.
4: Então a grande solução são as energias renováveis?
5: São duas. É a energia renovável, mas depois tão importante ou mais do que isso é eletrificar, não é? Veja bem o esforço que isto vai ser, não é? O que é difícil nisto? É que nós estamos atrasados na eletrificação automóvel, não é? Hoje em dia o maior produtor de automóveis elétricos é a China, não é? E a nossa indústria, nomeadamente a alemã e a francesa, está com dificuldades de competitividade na fábrica de carros elétricos. Mas isto é bom, tem uma estratégia que é para a indústria poder realmente, e sem nenhuma dúvida, avançar e progredir rapidamente, melhorar a eficiência e o custo dos veículos elétricos fabricados na Europa. E ainda mais, o que é muito difícil é, por exemplo, os autocarros. Não? Temos menos fabricantes de autocarros e de veículos pesados elétricos.
4: Vemos que a segurança energética está no centro destes planos. A guerra na Ucrânia levou à proibição do gás russo e agora as instabilidades no Médio Oriente levaram ao bloqueio do Estreito de Hormuz e, por consequente, a subida do preço dos combustíveis. Diria que esta conjuntura acelerou a descarbonização e os compromissos para esta?
5: São um estímulo enorme para isto e aumentam muito a resiliência europeia. Quer dizer, eu vou só dar um exemplo. Por exemplo, eu tenho um carro elétrico. Eu carrego o meu carro em casa à noite, o meu custo por quilómetro é 4 ou 5 ou 6 vezes menor do que seria se fosse a gasolina. Portanto, eu não estou a sentir o problema do aumento do custo do petróleo, por enquanto. Portanto, isto tem um impacto enormíssimo nas famílias.
4: Diria que estes choques puseram o custo para a Europa depender das energias fósseis importadas?
5: Como é evidente, um dos grandes objetivos políticos desta eletrificação e, portanto, da aposta nas energias renováveis é tornar a Europa mais resiliente e não dependente do fornecimento externo. Quando a França diz que não quer depender dos combustíveis fósseis até 2045, aí está. E ficamos totalmente libertos deste tipo de problemas de abastecimento de combustíveis, sim.
4: Mas vemos que, na realidade, a União Europeia importa mais de metade da energia que consome. Descarbonizar é mesmo possível dentro destes prazos?
5: Acho muito difícil. Acho bem que elas existam. Mas, claro que vão ser difíceis e exigentes, não é? Nomeadamente, por exemplo, na eletrificação do parque automóvel em tão pouco tempo. Portanto, temos de ter aqui um período de transição. O que eu acho que acredito que aconteça é que a partir dessa data não se comprem mais veículos, não é? Portanto, não se vendam. Não... Pronto, mas, claro, há aqui um parque que ainda tem que fazer o seu offset. Portanto, ou seja, não há diminuir as emissões todas no dia, mas, obviamente, é muito importante ter esta política para estimular uma transição forte e sem dúvidas. Quer dizer, ou seja, o pior que pode haver é uma política ao zigue-zague, não é? Portanto, eu acho que a Europa tem sido muito coerente e é importante que a indústria acredite nisto e que se prepare, não é? E que se mobilize para aumentar a eficiência e para ser mais competitivo, nomeadamente, neste caso, com a China, não é?
4: E nas energias renováveis vemos que também existem limites, penso nomeadamente na dependência de minerais como o lítio para a construção de baterias ou de outras infraestruturas. Quais são esses limites?
5: Dependemos muito. Por exemplo, o lítio, exatamente. Mas não só o cobalto. Mas aí temos outra questão que a Europa também está a acelerar agora muito, que é a da economia circular. Portanto, a ideia é que nós vamos importando estes produtos, mas se calhar daqui a 20 ou 30 anos, se importarmos os produtos, já cá temos nesses produtos o material suficiente para continuar a fabricar. Mas temos é que os saber reciclar. A Comissão Europeia, nomeadamente em investigação, tem lançado agora bastantes calls para fazer investigação na melhoria dos processos de reciclagem destas matérias-primas críticas, justamente para desenvolver os processos de separação e reciclagem destes materiais para que a Europa fique mais independente deles. É claro que para isso acontecer, temos agora que continuar a comprar produtos já feitos, que é o que hoje acontece. Nós importamos as baterias, nós importamos os painéis solares, por exemplo, mas que daqui a uma década ou duas ou três já possamos, com base na reciclagem dos produtos e fim de vida que temos, que vamos ter, no fundo, tornar-nos muito mais autossuficientes. Ou seja, isto é transformar um desafio numa oportunidade, que é a oportunidade para desenvolvimento industrial que a Europa precisa ter, não é? O relançamento da indústria.
4: Era o professor Paulo Ferrão, do Instituto Superior Técnico, no Magazine de Ciência desta semana, sobre a descarbonização dos países europeus.
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3: Ponto final nesta emissão. Já sabe que, se nos quiser continuar a acompanhar, pode fazê-lo através da nossa página RFI Português ou nas redes sociais. Obrigada pela preferência. Fique bem.

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1: Neide Ribeiro.
0: Em São Tomé, a Comissão Eleitoral Nacional divulgou os resultados provisórios das legislativas que indicam que o MLSTP obteve 24 mandatos e a ADI 23. A missão de observação da União Europeia às eleições saudou o clima pacífico, mas fez reparos à politização da justiça e ao financiamento das campanhas. A 7 meses das eleições presidenciais em França, milhares de trabalhadores da função pública manifestam-se hoje por todo o país contra o recuo do poder de compra e para pedir melhores salários e mais recursos para trabalhar. Estes são alguns dos assuntos que vamos desenvolver na realização técnica desta emissão. Está no Salles Chili e o jornal começa agora.
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0: Esta manhã a Comissão Eleitoral Nacional divulgou os resultados provisórios das legislativas de domingo em São Tomé, detalhados por distrito, incluindo a diáspora aos dados, ainda sujeitos à confirmação do Tribunal Constitucional, apontam para 24 mandatos do MLSTP e 23 da ADI. A reportagem é da nossa enviada especial, Liliana Henriques.
2: No contexto em que os partidos políticos têm especulado sobre os seus respectivos resultados eleitorais ou mandatos alcançados, a Comissão Eleitoral Nacional divulgou esta manhã resultados distrito por distrito das legislativas de domingo, dando igualmente uma estimativa sobre os mandatos alcançados por cada formação.
3: O MCI PS1 obteve 4.142 votos com 6 mandatos. O Nossa Terra, 1.697 votos, 0 mandatos. Movimento Basta, 4.410 votos, 2 mandatos. O MLSTP obteve 17.551 votos, 23 mandatos. PCD obteve 1.334 votos. Votos, 0 mandatos. O MDFM UL obteve 885 votos, 0 mandatos. E o partido ADI obteve 17.184 votos, com 22 mandatos. Somado a esse total nacional, nós temos o Círculo de África, que tem um voto que adiciona ao partido ADI, e o Círculo da Europa, um mandato que adiciona ao partido MLSTP, fazendo assim, com esses dois, 24 mandatos para o MLSTP e 23 mandatos para o ADI.
2: Neste figurino, o MLSTP, partido mais votado, poderia ter obtido 24 assentos no Parlamento face aos 23 possivelmente obtidos pela ADI no poder, a Comissão Eleitoral sublinhando que se trata de dados provisórios que precisam ainda ser confirmados pelo Tribunal Constitucional. Ontem, ainda antes do anúncio dos resultados preliminares, o MLSTP reivindicou pelo menos 26 mandatos e organizou uma passeata à tarde para reforçar a sua posição. Já a ADI alegou que existia a possibilidade de haver um empate técnico a 23 mandatos para ambos os partidos. A coligação MCI-PS-PUM, que segundo estimativas da Comissão Eleitoral terá obtido 6 mandatos, felicitou ontem o partido que chegou à frente e declarou-se disponível para estudar com o MLSTP os termos de uma coligação governativa, não fechando, contudo, a porta à ADI no poder. Liliana Henriques, RFI, São Tomé.
0: Por sua vez, a missão da observação da União Europeia às eleições são-tomenses saudou o clima pacífico da votação, mas fez reparos à politização da justiça e ao financiamento das campanhas, como explicou o eurodeputado Sérgio Humberto, chefe da missão da observação europeia.
4: As nossas equipas constataram que as filas de eleitores eram raras e que a composição das mesas era mais equilibrada em termos de representação de género. Os observadores da nossa missão registaram também alguns casos de pessoas com dificuldade em encontrar a sua mesa ou que não estavam recenseadas. A prática do banho continua a ser considerado uma prática informal antes das eleições e no próprio dia eleitoral. Os procedimentos de encerramento e apuramento nas mesas de voto observadas foram avaliados positivamente. No entanto, o horário de encerramento das mesas continuou a ser inconsistente. Algumas encerravam às 5, outras às 5:30, outras às 6 horas, e isto deve ser harmonizado. Por último, foram expressas preocupações quanto à politização do poder judicial por todo o espectro político. O processo de registro de candidatos suscitou preocupações relativamente à igualdade de tratamento. A transparência no financiamento da campanha continua a ser limitada, não existindo um sistema eficaz para a divulgação atempada das receitas e despesas.
0: Ouvimos Sérgio Humberto, chefe da Missão de Observação Europeia em São Tomé, declarações recolhidas pela nossa enviada especial Liliana Henriques. E no desporto, no apuramento para o Campeonato Africano das Nações 2027, Moçambique venceu hoje por 4-1 o Sudão. Neste momento, a Guiné-Bissau joga com a Nigéria. Mais tarde, Cabo Verde vai defrontar o Ruanda.
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0: Os cortes orçamentais estão a levar as organizações de apoio aos refugiados a um ponto de ruptura em áreas cruciais, onde cerca de 8,3 milhões de pessoas podem ficar sem ajuda este ano, alertou o Alto Comissariado das Nações Unidas para os Refugiados. As explicações são com Karina Branco.
5: No final de julho, o Alto Comissariado das Nações Unidas para os Refugiados tinha recebido apenas 32% dos 8,5 mil milhões de dólares necessários para este ano, o que deixa cerca de 8 milhões e 300 mil pessoas em risco de ficarem sem ajuda. O relatório do Acnur, publicado hoje, alerta também que os fundos disponíveis já tinham diminuído de 5,2 mil milhões de dólares para 3,9 mil milhões entre 2024 e 2025, devido a uma redução das contribuições. O Acnur alerta ainda que a sua capacidade de proteger e prestar assistência aos refugiados está a ser minada por esse agravamento do déficit de financiamento, o que obriga a reduzir os programas essenciais. Em causa está a possibilidade do fecho de centros de acolhimento ou de centros de proteção à infância. Concretamente, no Chad, cerca de 200 mil mulheres e raparigas correm o risco de perder o acesso a espaços seguros e a programas de prevenção neste país, e 233 mil crianças poderão ficar sem serviços de proteção. Outro exemplo, no Sudão, dezenas de milhares de sobreviventes de violência sexual e crianças em grande perigo também podem perder o acesso a serviços de proteção essenciais.
0: A 7 meses das eleições presidenciais em França, milhares de trabalhadores da função pública manifestam-se por todo o país contra o recuo do poder de compra e para pedir melhores salários e mais recursos para trabalhar. Catarina Falcão.
6: Milhares de trabalhadores do setor público, incluindo bombeiros, desfilaram esta terça-feira em diversas cidades francesas para protestar contra a erosão do seu poder de compra a poucos meses das eleições presidenciais. O protesto foi convocado por uma ampla coligação de sindicatos para exigir aumentos salariais para os funcionários públicos e recursos orçamentais compatíveis com as missões do serviço público. Quase 10% dos funcionários públicos fizeram greve, segundo dados oficiais. Em Nantes, por exemplo, os manifestantes agitavam bandeiras sindicais e cartazes com as palavras basta de baixos salários e a França está em chamas, os seus bombeiros também. O próximo orçamento do Estado francês vai ser apresentado nesta quinta-feira e os trabalhadores do setor público estão revoltados com o anúncio do governo de mais um congelamento do índice salarial da função pública, apesar da inflação. A França é o país mais endividado da zona euro, a seguir à Grécia e à Itália. Entretanto, os bloqueios em várias escolas secundárias continuaram também nesta terça-feira. O movimento começou nas escolas dos subúrbios de Paris há uma semana e os alunos protestam contra salas de aula sobrelotadas, horários sobrecarregados e irregulares e falta de professores.
0: 3 países europeus fixaram calendários para deixar os combustíveis fósseis, a Alemanha, Países Baixos e a França. O professor catedrático Paulo Ferrão, do Instituto Superior Técnico em Lisboa, diz que estas medidas já faziam parte dos compromissos do Pacto Ecológico Europeu.
7: Esta questão não é nova. Temos na Europa, há muitos anos, aquilo que se chama European Green Deal. Tem como objetivo tornar a Europa no primeiro continente climaticamente neutro. Quer dizer que temos que reduzir significativamente estas emissões, ou seja, temos que reduzir significativamente a queima de combustíveis fósseis para que não possamos emitir o CO2, mas algum CO2 pode ainda ser emitido pela queima de combustíveis fósseis se ele depois for capturado por outros mecanismos, nomeadamente as florestas. E aí é o que nós chamamos climaticamente neutro. Emitimos algum, mas esse que emitimos vamos capturá-lo. Portanto, a Europa quer ser climaticamente neutra até 2050. O que aconteceu agora, muito recentemente, foram políticas dos países para serem mais explícitos no fim dos combustíveis fósseis. E isto é que é mais novo, porque já todos os países europeus estavam com este compromisso de sermos um continente climaticamente neutro até 2050, certo?
0: O professor Paulo Ferrão, entrevistado por Mateus Santa Rita, e é o ponto final neste bloco informativo.
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0: E a segunda parte desta emissão em língua portuguesa aqui na antena da RFI, terça-feira, na rubrica Ciência. Voltamos à decisão da Alemanha, Países Baixos e a França de definirem calendários para abandonar os combustíveis fósseis. O professor Paulo Ferrão, do Instituto Superior Técnico, lembra que estas metas já estavam previstas no Pacto Ecológico Europeu. O presidente de São Tomé, Carlos Vilanova, é o convidado da nossa enviada especial ao país, Liliana Henriques.
1: Convidado.
8: São Tomé e Príncipe foi a votos no passado domingo, nomeadamente para eleger 55 deputados. Nesta segunda-feira, a Comissão Eleitoral Nacional anunciou resultados preliminares, colocando o MLSTP na oposição em posição dianteira, mas com uma vantagem de algumas centenas de eleitores em relação à ADI no poder, havendo agora a indicação de que estariam numa situação de quase empate. A abstenção, o apelo ao boicote do escrutínio, os critérios para a indigitação de um governo e o futuro relacionamento institucional com quem vai governar foram alguns dos assuntos que a RFI abordou em entrevista exclusiva esta terça-feira com o presidente são-tomense, Carlos Vilanova.
9: Se recuarmos a atos eleitorais anteriores, a abstenção sempre foi muito elevada. É verdade que desta vez ultrapassou, mas quando nós olharmos para aquilo que é o todo processo eleitoral, nós olhamos para os progressos que temos feito em matéria de consolidação dos dados eleitorais. Repare que nas eleições presidenciais de 19 de julho foi quando nós conseguimos fazer uma reconciliação entre os registros notariais dos dados existentes de forma eletrónica com a Comissão Eleitoral Nacional. Nas presidenciais detectou-se um bocado mais de problemas técnicos, essa parte foi melhorada, mas eu creio que a imigração também afetou. Não tenho a certeza, mas é algo que nesta legislatura vamos ter que trabalhar muito, entrar na lei eleitoral, fazer melhorias. Eu próprio pedi aos nossos parceiros da União Europeia que eu os recebi para nos acompanharem neste processo, porque, ao que tudo indica, nem toda a movimentação imigratória para fora de São Tomé e Príncipe tomou-se em conta e os registros continuam nos cadernos eleitorais em São Tomé. Isto já é de si um motivo. E depois, politicamente, também houve apelos, isto é antidemocrático, deixe-me dizer-lhe, não vejo como é que alguém em perfeito estado normal possa fazer apelo à abstenção. Portanto, não só é antidemocrático, mas é incorrer em erro, enganar pessoas, eleitores. Nem todos nós temos o mesmo discernimento, mas temos de lidar com a questão. E nós vamos lidar positivamente com a questão. Eu tenho esperança que nesta legislatura conseguiremos, porque as forças políticas ativas entenderam que não é um apelo que se faça. Tanto é que todos eles apelaram à votação em massa. Não aconteceu, vamos lidar com a questão, vamos olhar para ele e tentar corrigir para que os próximos atos sejam melhores.
8: Ontem a Comissão Eleitoral Nacional deu os primeiros resultados, são resultados provisórios destas eleições, e desde então os partidos políticos têm andado a especular sobre o número de mandatos que têm respectivamente. Inicialmente falou-se do MLSTP estar à frente e de ter mais mandatos do que a ADI, depois evoluiu para um empate e agora é um quase empate. Como é que avalia a forma como atuaram estes partidos políticos desde ontem?
9: Com alguma precipitação. Mas, pronto, não vou entrar em muitos pormenores quanto a isso, mas reconheço que é com alguma precipitação. De parte e de outra, na mensagem que eu fiz à nação, apelei à serenidade também diz aguardar calmamente pelo anúncio dos resultados. Eles ainda não são oficiais. A Comissão Eleitoral fez o seu papel, anunciou, e nota-se que realmente há uma aproximação entre dois dos principais partidos. Há uma diferença, respeitemo-la. Agora, cabe ao Tribunal Constitucional, de facto, quem tem a competência de validar não só os mandatos, o vencedor das eleições. E a partir deste momento, trabalharemos na constituição, na formação e na organização de todas as instituições que foram democraticamente eleitas para que elas entrem em funcionamento. Falo da Assembleia Nacional, a sua composição, e dos governos. governos, portanto, sobretudo o governo central, que é uma emanação direta do resultado das eleições. Portanto, eu penso que nos próximos dias há um prazo legal a cumprir, o Tribunal Constitucional vai se pronunciar e a partir daí nós saberemos exatamente quem é o vencedor, quais são os mandatos distritais nacional para então constituirmos os órgãos democraticamente eleitos.
8: Não receia que, dado o nervosismo que há entre certos partidos políticos, possa haver também alguma suspeita em relação ao Tribunal Constitucional, que ao longo deste processo foi acusado de alguma parcialidade política?
9: Tem sido comum, mas repare que eu dou-lhe uma espécie de um exemplo. Qualquer cidadão individual, ou digamos qualquer entidade, individual ou coletiva, mas que encontra resposta nos culpados, que os terceiros são sempre os culpados dos seus problemas, não é verdade. A lei não existe só quando ela nos é favorável. Ela existe para nós, com serenidade, aceitarmos as decisões dos tribunais e, quando não concordamos, temos que encontrar espaço para recorrer, interpretar. Mas tudo quanto vier a acontecer, respondendo diretamente à sua pergunta, nada disso não poderá ser resolvido se continuarmos com o espírito aberto, o engajamento para o diálogo. Resolve-se tudo isso. Portanto, as suspeições elas podem existir, mas é preciso respeitar as instituições e agirmos com base nas decisões que são de lei.
8: Neste processo todo, tendo em conta que há um quase empate, pelo menos por enquanto, tem havido contactos políticos entre as várias forças para construir eventuais coligações para formar governo. Como é que vê precisamente esta perspectiva? Quais vão ser os seus critérios para aceitar uma ou outra coligação para governar?
9: Vejo como bom tom essa aproximação entre os partidos, portanto demonstra algum espírito de concertação e de diálogo, que é bom, não quer dizer que todos os contactos sejam traduzidos em resultados concretos. Pela minha parte, acompanho, desde já com muita atenção, se puder influenciar alguma coisa, todos os partidos sabem que estou à disposição para o fazer, mas a entrada em ação do Presidente da República é exatamente quando tiver o anúncio oficial dos dados, convidar o partido vencedor, ter uma conversa e pedir, eu sempre disse, a sustentabilidade parlamentar. Ela tem que ser garantida antes de nomear o próximo governo. Não é de todo factível que o próximo governo, no primeiro embate, seja um governo praticamente com os pés na rua. Não faz sentido, nós estaríamos a promover aquilo que todos apelamos, que é a estabilidade, um princípio de coesão nacional, um princípio de diálogo, onde as pessoas se conversem, tragam os problemas e pensem todos o país. Eu não vi nenhuma força política, desde as eleições do 19 de julho para as presidenciais e agora em setembro, que não usasse um slogan que refletisse ou que colocasse São Tomé e Príncipe em primeiro lugar. Todos. E então temos que, na prática, demonstrar isso. Portanto, o próximo governo será uma emanação da sustentabilidade parlamentar que me for garantido.
8: O que espera do futuro governo com o qual vai trabalhar, Sr. Presidente?
9: Lealdade institucional é a primeira das condições, espírito aberto para o diálogo permanente, disponibilidade para trabalhar e coragem para reformar. Vamos ter que, de facto, introduzir muitas reformas para melhorar o funcionamento do país e a capacidade ao nível da Assembleia de se discutir honestamente, com sinceridade, as grandes questões do país. E não escondo, inclusive, a possibilidade da revisão constitucional neste quadro, nesta legislatura, através do diálogo.
8: Uma das reformas que enunciou como sendo prioritárias quando tomou posse para o seu novo mandato foi precisamente a justiça. Como é que encara essa reforma?
9: A justiça, de facto, tem sido o meu denominador comum. Durante 5 anos foi onde eu mais intervi, foi onde eu mais trabalhei, foi onde eu mais contribuí. Continuarei. Cheguei a fazer conselhos de Estado temáticos sobre a justiça, reuniões de alto nível, várias delas, mas repara, ela é até tão transversal, ela é tão importante para o Estado de Direito Democrático e para a atração de investimentos no nosso país, que todos nós temos que nos dedicar. E foi também com bastante satisfação que eu vi nos programas e nas mensagens de muitos partidos políticos também o apelo à contribuição para melhorar a justiça. Portanto, conto com o próximo governo para que juntos possamos melhorar ainda mais. Não é uma situação que pontualmente há um assunto concreto que se resolva. Ele é abrangente. Nós vamos ter que abordar de forma que ela seja mais célere, ela seja mais justa e que ela possa, sobretudo, ser mais orientada para a solução dos problemas, para o bem do país, do seu povo e dos investimentos. Vamos avançar.
8: Neste processo todo, o país tem recebido o apoio do FMI e do Banco Mundial, que também fazem preconizações. Até que ponto é que o futuro governo não vai estar, digamos assim, não diria de mãos atadas, mas bastante condicionado pelas preconizações das instituições internacionais?
9: Temos parceiros multilaterais que nos têm acompanhado ao longo desses anos, assim como os bilaterais. Há um conjunto, um quadro próprio que temos que respeitar para que possamos continuar a ter esses parceiros ao nosso lado. Não creio que qualquer que seja o governo que venha, que ponha diretamente em causa. Pode rever, pode encontrar outros mecanismos e, como digo, pode e deve sempre conversar. Se fecharmos as portas do diálogo, então aí não avançaremos para lado nenhum. E este diálogo tem que ser com os parceiros e internamente também. Eu velarei para que internamente se abra um novo capítulo na história deste país, que é um diálogo mais permanente, mais sincero, mais direto, e depois, a partir daí, encontrarmos pontos de convergência para termos uma estratégia que possa pôr o país na rota do desenvolvimento.
5: Ouvimos o presidente de São Tomense, Carlos Vila Nova, em entrevista exclusiva. Liliana Henriques, RFI, São Tomé.
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0: E a rubrica Ciência tem hoje a assinatura de Mateus Santa Rita.
10: Ciência. Nos últimos meses, três países europeus fixaram calendários para deixar os combustíveis fósseis. A Alemanha, na quarta-feira, 23 de setembro, apontou para 2045. Também em setembro, os Países Baixos tinham apontado para 2050. Já a França, em abril, definiu uma data para cada combustível: 2030 para o carvão, 2045 para o petróleo e 2050 para o gás. Todos apostam na eletrificação dos transportes, dos edifícios e da indústria para a descarbonização, ou seja, deixar de depender dos combustíveis fósseis, como o petróleo, o gás e o carvão, para reduzir ou eliminar as emissões de gases com efeito estufa, como o dióxido de carbono ou CO2, e alcançar assim a neutralidade energética. Estes anúncios surgem na sequência de compromissos assumidos na COP28, no Dubai, de realizar uma transição energética. O professor catedrático Paulo Ferrão, do Instituto Superior Técnico em Lisboa, diz que estas medidas, apesar de serem mais pragmáticas e ambiciosas, já faziam parte dos compromissos do Pacto Ecológico Europeu, lançado em 2019 pela União Europeia.
7: Esta questão não é nova. Temos na Europa, há muitos anos, aquilo que se chama European Green Deal. Tem como objetivo tornar a Europa no primeiro continente climaticamente neutro. Quer dizer que temos que reduzir significativamente estas emissões, ou seja, temos que reduzir significativamente a queima de combustíveis fósseis para que não possamos emitir o CO2, mas algum CO2 pode ainda ser emitido pela queima de combustíveis fósseis se ele depois for capturado por outros mecanismos, nomeadamente as florestas. E aí é o que nós chamamos climaticamente neutro. Emitimos algum, mas esse que emitimos vamos capturá-lo. Portanto, a Europa quer ser climaticamente neutra até 2050. O que aconteceu agora, muito recentemente, foram políticas dos países para serem mais explícitos no fim dos combustíveis fósseis. E isto é que é mais novo, porque já todos os países europeus estavam com este compromisso de sermos um continente climaticamente neutro até 2050, certo?
10: Mas estes planos são mais ambiciosos?
7: São ambiciosos, são mais pragmáticos. A questão é como é que se lá chega. O anúncio francês é o que eu acho mais pragmático de todos. A França diz claramente que se quer livrar do carvão até 2030, que se quer livrar do petróleo até 2045, e isto é fortíssimo, não é? Portanto, quer dizer que até 2045, se isto for cumprido, deixa de haver consumo de gasolina e de gasóleo, e que se quer livrar do gás fóssil, portanto, gás natural, por exemplo, até 2050. É o que tem as metas mais claras.
10: A França continua a apostar no nuclear e a Alemanha nas energias renováveis. Que alternativas existem hoje aos combustíveis fósseis?
7: A alternativa hoje é basicamente só uma. É produzir a eletricidade com fontes de energia renovável, ou como a França com o nuclear. Com energia renovável e com nuclear, as emissões diretas de CO2 não existem. Mas é evidente que para fabricar estes equipamentos pode haver, mas pronto. E o que acontece é, então, passamos a ter uma eletricidade que podemos chamar verde, que não tem emissões de CO2 associadas, não tem uso de combustíveis fósseis, e então, se passamos a ter esta eletricidade verde, agora o segredo passa em eletrificar os processos que antes usavam combustíveis, não é? Nomeadamente, e com enorme peso, os transportes. Eletrificar a indústria, por exemplo, eletrificar em nossa casa o aquecimento e arrefecimento, Portanto, um dos eixos centrais de qualquer um destes planos é, por exemplo, proibir até os esquentadores, não é? Para aquecermos a nossa água em casa, que era, por exemplo, com gás, e passar a ter bombas de calor que consomem eletricidade e que têm uma grande vantagem. Vai buscar o frio que está na rua para transformar em calor, digamos assim, dentro de casa. Uma bomba de calor liberta 3 a 4 vezes mais calor do que a eletricidade que consome. Portanto, é muito eficiente. Resumindo, produzir eletricidade verde a partir de fontes renováveis ou, enfim, isto é um bocado mais polémico, mas já se começa a aceitar na Europa também o nuclear. E depois eletrificar todos os consumos que for possível. Portanto, usar eletricidade em vez de combustíveis fósseis. Há uma grande exceção, que é a aviação, não é? Muito dificilmente um avião será elétrico. Uma bateria pesadíssima para andar num avião. E então aí a grande aposta são os SAFs em inglês, que é o Sustainable Aviation Fuels, que no fundo são combustíveis, por exemplo, derivados de biocombustíveis, ou, por exemplo, a Alemanha também quer apostar muito no hidrogênio. Portanto, hidrogênio, que no fundo é usar eletricidade renovável para transformar a água em hidrogênio e oxigênio, mas depois usar o hidrogênio como combustível em vários sítios, por exemplo, mesmo há automóveis a hidrogênio.
10: Então a grande solução são as energias renováveis?
7: São duas. É a energia renovável, mas depois tão importante ou mais do que isso é eletrificar, não é? Veja bem o esforço que isto vai ser, não é? O que é difícil nisto? É que nós estamos atrasados na eletrificação automóvel, não é? Hoje em dia o maior produtor de automóveis elétricos é a China, não é? E a nossa indústria, nomeadamente a alemã e a francesa, está com dificuldades de competitividade no fabrico de carros elétricos. Mas isto é bom, ter uma estratégia que é para a indústria poder realmente, e sem nenhuma dúvida, avançar e progredir rapidamente, melhorar a eficiência e o custo dos veículos elétricos fabricados na Europa. E ainda mais, o que é muito difícil é, por exemplo, os autocarros. Não? Temos menos fabricantes de autocarros e de veículos pesados elétricos.
10: Vemos que a segurança energética está no centro destes planos. A guerra na Ucrânia levou à proibição do gás russo e agora as instabilidades no Médio Oriente levaram ao bloqueio do Estreito de Hormuz e, por consequente, a subida do preço dos combustíveis. Diria que esta conjuntura acelerou a descarbonização e os compromissos para esta?
7: São um estímulo enorme para isto e aumentam muito a resiliência europeia. Quer dizer, eu vou só dar um exemplo. Por exemplo, eu tenho um carro elétrico. Eu carrego o meu carro em casa à noite. O meu custo por quilómetro é 4 ou 5 ou 6 vezes menor do que seria se fosse a gasolina. Portanto, eu não estou a sentir o problema do aumento do custo do petróleo, por enquanto. Portanto, isto tem um impacto enormíssimo nas famílias.
10: Diria que estes choques puseram o custo para a Europa depender das energias fósseis importadas?
7: Como é evidente, um dos grandes objetivos políticos desta eletrificação e, portanto, da aposta nas energias renováveis é tornar a Europa mais resiliente e não dependente do fornecimento externo. Quando a França diz que não quer depender dos combustíveis fósseis até 2045, aí está. E ficamos totalmente libertos deste tipo de problemas de abastecimento de combustíveis, sim.
10: Mas vemos que, na realidade, a União Europeia importa mais de metade da energia que consome. Descarbonizar é mesmo possível dentro destes prazos?
7: Acho muito difícil. Acho bem que elas existam. Mas, claro que vão ser difíceis e exigentes, não é? Nomeadamente, por exemplo, na eletrificação do parque automóvel em tão pouco tempo. Portanto, temos de ter aqui um período de transição. O que eu acho que acredito que aconteça é que a partir dessa data não se comprem mais veículos, não é? Portanto, não se vendam. Não... Pronto, mas, claro, há aqui um parque que ainda tem que fazer o seu offset. Portanto, ou seja, não há diminuir as emissões todas no dia, mas, obviamente, é muito importante ter esta política para estimular uma transição forte e sem dúvidas. Quer dizer, ou seja, o pior que pode haver é uma política ao zigue-zague, não é? Portanto, eu acho que a Europa tem sido muito coerente e é importante que a indústria acredite nisto e que se prepare, não é? E que se mobilize para aumentar a eficiência e para ser mais competitivo, nomeadamente, neste caso, com a China, não é?
10: E nas energias renováveis vemos que também existem limites. Penso nomeadamente na dependência de minerais como o lítio para a construção de baterias ou de outras infraestruturas. Quais são esses limites?
7: Dependemos muito. Por exemplo, o lítio, exatamente. Mas não só o cobalto. Mas aí temos outra questão que a Europa também está a acelerar agora muito, que é a da economia circular. Portanto, a ideia é que nós vamos importando estes produtos, mas se calhar daqui a 20 ou 30 anos, se importarmos os produtos, já cá temos nesses produtos o material suficiente para continuar a fabricar. Mas temos é que os saber reciclar. A Comissão Europeia, nomeadamente em investigação, tem lançado agora bastantes calls para fazer investigação na melhoria dos processos de reciclagem destas matérias-primas críticas, justamente para desenvolver os processos de separação e reciclagem destes materiais para que a Europa fique mais independente deles. É claro que para isso acontecer, temos agora que continuar a comprar produtos já feitos, que é o que hoje acontece. Nós importamos as baterias, nós importamos os painéis solares, por exemplo, mas que daqui a uma década ou duas ou três já possamos, com base na reciclagem dos produtos em fim de vida que temos, que vamos ter, no fundo, tornar-nos muito mais autossuficientes. Ou seja, isto é transformar um desafio numa oportunidade, que é a oportunidade para desenvolvimento industrial que a Europa precisa ter, não é? O relançamento da indústria.
10: Era o professor Paulo Ferrão, do Instituto Superior Técnico, no Magazine de Ciência desta semana, sobre a descarbonização dos países europeus.
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0: Ponto final nesta emissão. Já sabe que, se nos quiser continuar a acompanhar, pode fazê-lo através da nossa página RFI Português ou nas redes sociais. Obrigada pela preferência. Fique bem.

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1: Neide Ribeiro.
0: Em São Tomé, a Comissão Eleitoral Nacional divulgou os resultados provisórios das legislativas que indicam que o MLSTP obteve 24 mandatos e a ADI 23. A missão de observação da União Europeia às eleições saudou o clima pacífico, mas fez reparos à politização da justiça e ao financiamento das campanhas. A 7 meses das eleições presidenciais em França, milhares de trabalhadores da função pública manifestam-se hoje por todo o país contra o recuo do poder de compra e para pedir melhores salários e mais recursos para trabalhar. Estes são alguns dos assuntos que vamos desenvolver na realização técnica desta emissão. Está Moussa Al-Chili e o jornal começa agora.
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0: Esta manhã a Comissão Eleitoral Nacional divulgou os resultados provisórios das legislativas de domingo em São Tomé, detalhados por distrito, incluindo a diáspora aos dados, ainda sujeitos à confirmação do Tribunal Constitucional, apontam para 24 mandatos do MLSTP e 23 da ADI. A reportagem é da nossa enviada especial, Liliana Henriques.
2: No contexto em que os partidos políticos têm especulado sobre os seus respectivos resultados eleitorais ou mandatos alcançados, a Comissão Eleitoral Nacional divulgou esta manhã resultados distrito por distrito das legislativas de domingo, dando igualmente uma estimativa sobre os mandatos alcançados por cada formação.
3: O MCI PS1 obteve 4.142 votos com 6 mandatos. O Nossa Terra, 1.697 votos, 0 mandatos. Movimento Basta, 4.410 votos, 2 mandatos. O MLSTP obteve 17.551 votos, 23 mandatos. PCD obteve 1.334 votos. Votos, 0 mandatos. O MDFM UL obteve 885 votos, 0 mandatos. E o partido ADI obteve 17.184 votos, com 22 mandatos. Somado a esse total nacional, nós temos o Círculo de África, que tem um voto que adiciona ao partido ADI, e o Círculo da Europa, um mandato que adiciona ao partido MLSTP, fazendo assim, com esses dois, 24 mandatos para o MLSTP e 23 mandatos para o ADI.
2: Neste figurino, o MLSTP, partido mais votado, poderia ter obtido 24 assentos no Parlamento face aos 23 possivelmente obtidos pela ADI no poder, a Comissão Eleitoral sublinhando que se trata de dados provisórios que precisam ainda ser confirmados pelo Tribunal Constitucional. Ontem, ainda antes do anúncio dos resultados preliminares, o MLSTP reivindicou pelo menos 26 mandatos e organizou uma passeata à tarde para reforçar a sua posição. Já a ADI alegou que existia a possibilidade de haver um empate técnico a 23 mandatos para ambos os partidos. A coligação MCI-PS-PUM, que segundo estimativas da Comissão Eleitoral terá obtido 6 mandatos, felicitou ontem o partido que chegou à frente e declarou-se disponível para estudar com o MLSTP os termos de uma coligação governativa, não fechando, contudo, a porta à ADI no poder. Liliana Henriques, RFI, São Tomé.
0: Por sua vez, a missão de observação da União Europeia às eleições são-tomenses saudou o clima pacífico da votação, mas fez reparos à politização da justiça e ao financiamento das campanhas, como explicou o eurodeputado Sérgio Humberto, chefe da missão de observação europeia.
4: As nossas equipas constataram que as filas de eleitores eram raras e que a composição das mesas era mais equilibrada em termos de representação de género. Os observadores da nossa missão registaram também alguns casos de pessoas com dificuldade em encontrar a sua mesa ou que não estavam recenseadas. A prática do banho continua a ser considerado uma prática informal antes das eleições e no próprio dia eleitoral. Os procedimentos de encerramento e apuramento nas mesas de voto observadas foram avaliados positivamente. No entanto, o horário de encerramento das mesas continuou a ser inconsistente. Algumas encerravam às 5, outras às 5:30, outras às 6 horas, e isto deve ser harmonizado. Por último, foram expressas preocupações quanto à politização do poder judicial por todo o espectro político. O processo de registro de candidatos suscitou preocupações relativamente à igualdade de tratamento. A transparência no financiamento da campanha continua a ser limitada, não existindo um sistema eficaz para a divulgação atempada das receitas e despesas.
0: Ouvimos Sérgio Humberto, chefe da Missão de Observação Europeia em São Tomé, declarações recolhidas pela nossa enviada especial Liliana Henriques. E no desporto, no apuramento para o Campeonato Africano das Nações 2027, Moçambique venceu hoje por 4-1 o Sudão. Neste momento, a Guiné-Bissau joga com a Nigéria. Mais tarde, Cabo Verde vai defrontar o Ruanda.
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0: Os cortes orçamentais estão a levar as organizações de apoio aos refugiados a um ponto de ruptura em áreas cruciais, onde cerca de 8,3 milhões de pessoas podem ficar sem ajuda este ano, alertou o Alto Comissariado das Nações Unidas para os Refugiados. As explicações são com Karina Branco.
5: No final de julho, o Alto Comissariado das Nações Unidas para os Refugiados tinha recebido apenas 32% dos 8,5 mil milhões de dólares necessários para este ano, o que deixa cerca de 8 milhões e 300 mil pessoas em risco de ficarem sem ajuda. O relatório do Acnur, publicado hoje, alerta também que os fundos disponíveis já tinham diminuído de 5,2 mil milhões de dólares para 3,9 mil milhões entre 2024 e 2025, devido a uma redução das contribuições. O Acnur alerta ainda que a sua capacidade de proteger e prestar assistência aos refugiados está a ser minada por esse agravamento do déficit de financiamento, o que obriga a reduzir os programas essenciais. Em causa está a possibilidade do fecho de centros de acolhimento ou de centros de proteção à infância. Concretamente, no Chad, cerca de 200 mil mulheres e raparigas correm o risco de perder o acesso a espaços seguros e a programas de prevenção neste país, e 233 mil crianças poderão ficar sem serviços de proteção. Outro exemplo, no Sudão, dezenas de milhares de sobreviventes de violência sexual e crianças em grande perigo também podem perder o acesso a serviços de proteção essenciais.
0: A 7 meses das eleições presidenciais em França, milhares de trabalhadores da função pública manifestam-se por todo o país contra o recuo do poder de compra e para pedir melhores salários e mais recursos para trabalhar. Catarina Falcão.
6: Milhares de trabalhadores do setor público, incluindo bombeiros, desfilaram esta terça-feira em diversas cidades francesas para protestar contra a erosão do seu poder de compra a poucos meses das eleições presidenciais. O protesto foi convocado por uma ampla coligação de sindicatos para exigir aumentos salariais para os funcionários públicos e recursos orçamentais compatíveis com as missões do serviço público. Quase 10% dos funcionários públicos fizeram greve, segundo dados oficiais. Em Nantes, por exemplo, os manifestantes agitavam bandeiras sindicais e cartazes com as palavras basta de baixos salários e a França está em chamas, os seus bombeiros também. O próximo orçamento do Estado francês vai ser apresentado nesta quinta-feira e os trabalhadores do setor público estão revoltados com o anúncio do governo de mais um congelamento do índice salarial da função pública, apesar da inflação. A França é o país mais endividado da zona euro, a seguir à Grécia e à Itália. Entretanto, os bloqueios em várias escolas secundárias continuaram também nesta terça-feira. O movimento começou nas escolas dos subúrbios de Paris há uma semana e os alunos protestam contra salas de aula sobrelotadas, horários sobrecarregados e irregulares e falta de professores.
0: 3 países europeus fixaram calendários para deixar os combustíveis fósseis, a Alemanha, Países Baixos e a França. O professor catedrático Paulo Ferrão do Instituto Superior Técnico em Lisboa diz que estas medidas já faziam parte dos compromissos do Pacto Ecológico Europeu.
7: Esta questão não é nova. Temos na Europa, há muitos anos, aquilo que se chama European Green Deal. Tem como objetivo tornar a Europa no primeiro continente climaticamente neutro. Quer dizer que temos que reduzir significativamente estas emissões, ou seja, temos que reduzir significativamente a queima de combustíveis fósseis para que não possamos emitir o CO2, mas algum CO2 pode ainda ser emitido pela queima de combustíveis fósseis se ele depois for capturado por outros mecanismos, nomeadamente as florestas. E aí é o que nós chamamos climaticamente neutro. Emitimos algum, mas esse que emitimos vamos capturá-lo. Portanto, a Europa quer ser climaticamente neutra até 2050. O que aconteceu agora, muito recentemente, foram políticas dos países para serem mais explícitos no fim dos combustíveis fósseis. E isto é que é mais novo, porque já todos os países europeus estavam com este compromisso de sermos um continente climaticamente neutro até 2050, certo?
0: O professor Paulo Ferrão, entrevistado por Mateus Santa Rita, e é o ponto final neste bloco informativo.
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0: E a segunda parte desta emissão em língua portuguesa aqui na antena da RFI, terça-feira, na rubrica Ciência. Voltamos à decisão da Alemanha, Países Baixos e França.

0: um trabalho realizado e apresentado por Catarina Falcão.
1: Hoje temos connosco nos estúdios da RFI o cantor Vladi, o cantor lusoguinense que vai dar no mês de outubro mais um passo então na sua internacionalização com um grande concerto em Dakar no dia 24 de outubro. Vladi, a minha primeira pergunta é, claro, como é que surgiu a ideia deste evento?
2: Boa tarde, Catarina. Boa tarde, RFI. Pelo convite, que é quase a minha casa. O convite surgiu, foi no mês de dezembro, quando fui para Senegal, um concerto de um grupo que estão lá a fazer também o trabalho da música, não é? Música tradicional da Guiné, Senegal. E eu não sabia se tenho muitos fãs aí no Senegal, não sabia. Depois do concerto, o pessoal a pedir tantos pedidos que eu tenho que fazer o mesmo concerto. E eu normalmente, o meu concerto era para fazer este ano aqui em Paris. Cada dois em dois anos faço um concerto aqui em Paris. Finalmente, eu e o staff decidimos levar o concerto para o Senegal este ano, para dia 24 de outubro de 2026.
1: E claro que há uma cultura aqui partilhada. Tu cresceste então com a cultura mandjaki, imagino. Há uma cultura muito forte partilhada então com o Senegal. Qual é que é o impacto da cultura mandjak na tua música e nos teus valores e da maneira como tu vês a vida?
2: Acho que é muito bom porque eu, em primeiro lugar, música de mandjak, para mim é mesmo identidade que me identifica, não é? Que mostra que eu realmente sou mesmo mandjak e da Guiné-Bissau. Eu acho que pessoas também gostam o que eu faço com a música tradicional de mandjak. Não só, porque eu também faço várias variedades, não é? E música tradicional, mandjak, kizomba, afrobeat.
1: E isso facilita também então essa passagem para o Senegal, já que há esses laços culturais, torna-se mais fácil então chegar até à população do Senegal, que é uma população muito grande e muito significativa, mesmo no próprio continente africano.
2: Sim. Para mim é muito importante, não é? Eu faço música, mas não gosto de ficar mesmo no mesmo lugar. Então, este é um passo muito grande para chegar ao Senegal, para fazer este concerto e para conhecer também a cultura de Senegal e pessoal também continuaram a ver o meu trabalho, o que eu faço e tudo. Para mim é muito importante e não vou ficar só no Senegal. Acho que até próximo ano, não sei, eu vou tentar fazer também na Gâmbia, porque é a pé da Guiné também. E vamos ver.
1: E nós estamos aqui a falar de um concerto, que é o Vladi que vai cantar, canta 10 músicas e depois vai-se embora. Estamos a falar de uma grande festa,
2: uma
1: festa
2: grande
1: que vai
2: concerto,
1: durar
2: sim.
1: horas e com muitos convidados.
2: Exatamente.
1: Vladi, o que é que podemos dizer destes convidados?
2: Eu sempre digo, é convidado de luxo. Grandes artistas de renome, bem conhecidos aí. Acho que este concerto vai ser uma festa para não ficar em casa. Eu sempre recomendo o pessoal para comprar bilhete, porque é um concerto com grandes cantores da Guiné, de Senegal e de Gâmbia. Então, para mim, é só vir e ver o que vai passar aí neste dia.
1: E quem é que tu destacarias então destes convidados? Temos, como dizes, grandes nomes já muito confirmados, temos grupos mais jovens, temos vários géneros
2: sim,
1: musicais.
2: Sim.
1: Quem é que destacarias?
2: Tenho aí Eric Daro. Eric Daro é um grande cantor também, conhecido mesmo internacional. Ele é um cantor, já encheu um estádio na Guiné duas vezes. Para mim é um dos melhores, não é? E tenho aí também MC Dibo, tenho também Etoile Manjá. Tem várias, são muitos bons artistas, não é?
1: E assim como DJs e pessoas.
2: E DJ também, sim. DJ, eu vou com o meu DJ aqui de Paris, que é DJ Midoy. Eu vou acompanhado com ele e vamos juntos. E o meu pianista também, que está a viver na Itália, também vem comigo. É uma banda mesmo, porque é um concerto ao vivo.
1: E sim. O facto de estares instalado aqui em Paris já há alguns anos também te permite passar de vários géneros musicais, conhecer as pessoas com outras influências. Tem tido muita influência na tua música e na maneira como tu vês mesmo o espetáculo vivo, não é? Ou seja, estes concertos, estares aqui em Paris e poder estar no centro do mundo no que diz respeito à questão das artes, à questão dos concertos, tudo o que se faz assim mais de inovador, isso ajuda depois também a levar a tua música para outros países?
2: Sim, ajuda muito, porque eu acho que para mim é bom e é sorte para mim de estar aqui em Paris, a viver aqui, porque é centro da música. Isto ajuda muito, eu aprendi muito aqui, eu conheço muitos artistas, muitos músicos também aqui em Paris, e para mim é muito importante. Não é para todos, né? Há muitos também que querem

0: aqui em Paris mesmo e conhecer muitas pessoas, e para mim é muito importante. Eu agradeço a Deus de estar aqui e vou continuando a aprender e tentar fazer contactos com muitos músicos aqui em Paris e avançar.
1: Tivemos então o teu álbum em 2024, Lanobo, que continuas a mostrar, continuas a cantar. Para o Senegal, para o concerto em Dakar, podemos ter novidades em relação à tua música? Ou seja, vais dar um cheirinho de músicas novas? O que é que estás a pensar?
0: Sim, tenho muitas músicas novas que ainda não saiu, mas no dia do concerto, pessoal, vão ouvir aí, porque eu sempre faço, cada concerto que eu faço tudo para fazer novas músicas, não é? Para vir com novidades, não é? E eu tenho muitas mesmo que estão aqui comigo, dia 24 de outubro. Pessoal, vão ouvir aí no concerto.
1: E são músicas diferentes do que ouvimos no Lanobo? São músicas... E quais é que são as tuas inspirações? Quais é que têm sido as tuas inspirações nos últimos dois anos?
0: Eu, a inspiração é sempre igual, porque eu faço música de amor, de dia a dia, pessoas vivem dia a dia e para mim é a mesma coisa. As pessoas já conhecem o que é o Vlad canta e o que é que ele leva para o pessoal curtir aí no concerto.
1: Mas vemos, então, músicas animadas, músicas...
0: Sim, claro, músicas
1: animadas. Vários ritmos.
0: Sim, exatamente, exatamente.
1: Há uma diáspora importante aqui em Paris e em França em geral, da Guiné-Bissau. Tu sentes-te apoiado por essa diáspora? Há maneira de estarem juntos? Como é que funciona aqui um bocadinho a diáspora?
0: É um bocadinho complicado, porque aqui cada um tem o seu trabalho, não é fácil, não é? Mas eu acho que o pessoal aqui está a me apoiar muito. E eu estou a sentir isto. Para mim, eu mesmo que tenho que continuar a trabalhar, não é? Trabalhar mais e mais e mais. Mas se apoio de pessoas, eu sinto, e acho que eles vão continuar também a me apoiar.
1: E na própria Guiné-Bissau, tu tens ido, foste recentemente à Guiné-Bissau, como é que és acolhido lá? Tens dado concertos lá? Como é que é?
0: Sim, tenho concerto, sempre eu vou para Guiné, mas é diferente, porque eu estou a viver aqui. E não é igual com um artista que estão lá a viver, não é igual. Então, quando chegas lá, é tipo uma pessoa que... É complicado, não é? Mas é a minha terra na mesma. Às vezes o meu manager diz, olha, neste caso, aqui em Paris, Europa, já, a pessoa já conhece o teu trabalho muito bem na Guiné. Acho que tens que ir para a Guiné para fazer lá um ano, pelo menos, não é? Não é igual, mas pronto, é assim.
1: E a situação na Guiné-Bissau neste momento, sabemos que é uma situação complexa. A tua família, tens família lá? Como é que as pessoas estão a viver neste momento na Guiné-Bissau, este momento?
0: Para mim é complicado, para mim é muito complicado e é muito sensível, não é? Por causa da Guiné, às vezes eu fico mesmo sem palavra, não é? Eu só tenho que dizer pessoas que estão lá para ter coragem, porque sem palavras.
1: Obrigada.
0: Obrigado, eu.

e com o cantor luso-guineense Vlad, e caminhamos a passos largos para o final desta emissão em português aqui na antena da RFI. 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As notícias atualizadas voltam amanhã, quinta-feira, pelas 15 horas, hora de Paris. Até lá, fique bem.

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1: Cristiano Soares.
0: A Rússia lançou hoje várias ofensivas contra Kiev que resultaram em pelo menos 3 mortos e 6 feridos. Um avião com destino a Tel Aviv teve de efetuar uma aterragem de emergência na Arábia Saudita na sequência de uma violenta altercação entre os pilotos. A capital moçambicana está a registrar escassez de combustíveis com particular destaque para a gasolina. Em Angola, o pão vai custar mais caro e sofrer a redução de tamanho devido à subida do preço do saco de 50 kg de farinha de trigo que disparou de 23 mil para 33 mil kwanzas. No controlo técnico desta emissão está Moussad Chili e o jornal começa agora.
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0: A Rússia lançou hoje várias ofensivas contra Kiev que resultaram em pelo menos 3 mortos e 6 feridos. A União Europeia alertou para a intensificação do conflito nos próximos meses. Catarina Falcão.
2: Com o inverno cada vez mais perto, a Rússia estará a intensificar os ataques à rede elétrica na Ucrânia, visando hoje vários alvos em Kiev e nos arredores da capital. Estes ataques fizeram já pelo menos 3 mortos e vários feridos, entre eles crianças. Os ataques começaram na madrugada e continuaram durante a manhã. O Ministério da Defesa russo confirmou estes ataques. Os alvos serão então instalações elétricas, mas também centrais térmicas, que abastecem não só residências, mas também que asseguram a distribuição de energia para os edifícios militares e fábricas de armamento. Nestes ataques contra Kiev, a Rússia terá usado mísseis balísticos e drones, armamento que a Ucrânia tem dificuldade em travar devido à falta de munições. A Ucrânia, por seu lado, levou a cabo um ataque na região russa de Bryansk. O chanceler alemão Friedrich Merz reuniu-se na terça-feira com o ministro russo dos Negócios Estrangeiros à margem da Assembleia Geral das Nações Unidas e assegurou que a Rússia não tem qualquer interesse em levar a cabo negociações sérias para acabar com a guerra. Já as autoridades belgas avisaram hoje que a Europa se deve preparar para a intensificação de ataques híbridos por parte de Moscovo.
0: Um avião com destino a Tel Aviv teve de efetuar uma aterragem de emergência esta quarta-feira na Arábia Saudita na sequência de uma violenta altercação. Entre os pilotos, a companhia aérea afirmou não ter conhecimento dos motivos da altercação e a situação está a ser alvo de uma investigação oficial. A Fly Dubai apela às diferentes partes para que se abstenham de qualquer especulação prematura enquanto as autoridades apuram os factos, isto numa altura em que o ministro israelita da Defesa Israel Katz denunciou uma tentativa de ataque jihadista. O voo FZ-1073 ligava o Aeroporto Internacional do Dubai ao Aeroporto Internacional Ben Gurion, aterrou de emergência no aeroporto de Tabuk, no noroeste do Reino da Arábia Saudita. O piloto e o copiloto ficaram feridos e foram hospitalizados. Deslocação à França do presidente argentino para promover o seu modelo económico e atrair capitais. Javier Milei será recebido no Palácio do Eliseu por Emmanuel Macron amanhã, quinta-feira, mas Milei vai sobretudo a Paris para o Fórum Empresarial Argentina Week, um evento organizado na sede da OCDE para convencer os investidores franceses e europeus a apostarem na Argentina. O presidente ultraliberal argentino vai promover as vantagens do seu modelo, baseado no equilíbrio das contas públicas, na desregulamentação e nas privatizações. Os investimentos franceses na Argentina têm aumentado nos últimos anos, com uma subida de 63% em 2024. E Javier Milei, quer acelerar esta tendência. Entre os convidados franceses para a Argentina Week encontram-se nomeadamente o presidente da Total, Patrick Pouyanné, bem como os presidentes executivos do grupo mineiro Eramet e do gigante agroalimentar Danone. Em Angola, o pão vai custar mais caro e sofrer a redução de tamanho, isto devido à subida do preço do saco de 50 kg de farinha de trigo, que disparou de 23 mil para 33 mil kwanzas, 22 para 31 euros no mercado nacional. O alerta é dos agentes do setor que avisam que o aumento do custo da matéria-prima está a sufocar o negócio da panificação e a empurrar para a falência várias empresas. Francisco Paulo.
3: Face à subida do saco de trigo, alguns gestores estão a ser forçados a reduzir o tamanho do pão. Segundo o padeiro Mabiala Joaquim, o jovem empreendedor, relata que neste momento muitos empresários do setor têm vivido dias difíceis na sequência do aumento repentino da farinha de trigo.
4: Nesse momento, os preços foram alterando repentinamente, 30.500, 32.000, 33.000 já em alguns locais. Tem-se vivido dias extremamente difíceis, de muitas dúvidas por parte dos gestores.
3: Margarida José, também é responsável por uma panificadora, confirma que a escassez da matéria-prima, aliada à subida do trigo e aos custos da produção do pão, a levou a fechar a sua padaria.
5: A subida do preço nos fez estar com as portas fechadas por não conseguir atender às necessidades da nossa produção. Temos que pagar energia, funcionários, os impostos.
3: Por sua vez, o agente econômico Pataca Simão sublinha que com a subida do preço do cereal, optou por reduzir o peso do pão para manter o negócio.
6: No nosso caso, por causa da concorrência, não temos como alterar o preço do pão. O mais viável e o que fizemos é reduzir a grama do pão.
3: Francisco Paulo Luanda, RFI.
0: A capital moçambicana está a registrar escassez de combustíveis para, com particular destaque para a gasolina. Os postos de abastecimento voltaram a registrar enchentes de automobilistas que procuram encher o depósito. Orfeu Lisboa.
7: A cidade de Maputo volta a viver o espectro da crise de combustíveis, desta vez com realce para a gasolina. Os automobilistas ouvidos nesta busca em vários pontos de abastecimento, como João Alberto, lamentam a situação.
8: Com a crise de combustível estamos mesmo mal, é a segunda bomba a chegar essa. E não temos combustível, principalmente a gasolina, conforme tu consegues ver ali, está tudo esgotado.
7: Os automobilistas exigem, por isso, das autoridades governamentais moçambicanas responsáveis pela importação e distribuição de combustíveis, respostas para a escassez, situação que se repete em pouco menos de 3 meses.
9: Não faz sentido, a gente está num país organizado e temos problemas de combustível. Isso aqui é desgastante. Tu tens que andar a controlar o manômetro para não dormir na rua, porque já sem combustível, mesmo com dinheiro, não faz sentido nenhum.
7: Para além do preço de combustível por litro ser elevado e a escassez estar a motivar a venda no mercado informal, situações há que estão a criar a revolta nos postos de abastecimento, denuncia Jaime Tamo.
10: Muito triste, porque eles escolhem os carros que vão abastecer. Eu acho que devia ser algo igualitário, todos nós devemos ter o mesmo direito, não só alguns.
7: Em comunicado enviado às redações, o Ministério dos Recursos Minerais e Energia informa que o abastecimento de combustíveis em Moçambique decorre com normalidade, não se registando qualquer ruptura de estoques. As filas observadas nas últimas horas em alguns postos de venda da capital moçambicana devem-se, justifica o MIREM, a constrangimentos logísticos ocorridos durante o fim de semana prolongado. De Maputo para a RFI, Orfeu, Lisboa.
0: O cantor luso-guineense Vladi vai dar o seu primeiro concerto em nome próprio em Dakar, no dia 24 de outubro. Vladi vai juntar vários cantores vindos da Guiné-Bissau, do Senegal e da Gâmbia, dando mais um passo na internacionalização da sua carreira, como explicou ao microfone da RFI.
11: Para mim é muito importante, não é? Eu faço música, mas não gosto de ficar mesmo no mesmo lugar. Então, este é um passo muito grande para chegar ao Senegal, para fazer este concerto e para conhecer também a cultura de Senegal e pessoal também continuaram a ver o meu trabalho, o que eu faço e tudo. Para mim é muito importante e não vou ficar só no Senegal. Acho que até próximo ano, não sei, eu vou tentar fazer também na Gâmbia, porque é ao pé da Guiné também. E vamos ver.
12: E nós estamos aqui a falar de um concerto, que é o Vladi que vai cantar, canta 10 músicas e depois vai-se embora. Estamos a falar de uma grande festa, uma
11: é um
12: festa
11: grande
12: que vai
11: concerto,
12: durar
11: sim.
12: horas e com muitos convidados.
11: Exatamente.
12: Vladi, o que é que podemos dizer destes convidados?
11: Eu sempre digo, é convidado de luxo. É grandes artistas de renome, bem conhecidos aí. Acho que este concerto vai ser uma festa para não ficar em casa. Eu sempre recomendo o pessoal para comprar bilhete, porque é um concerto com grandes cantores da Guiné, de Senegal e de Gâmbia. Então, para mim, é só vir e ver o que vai passar aí neste dia.
0: As palavras do cantor luso-guineense Vladi, aqui entrevistado por Catarina Falcão. Esta é, de resto, uma entrevista que desenvolvemos mais à frente no Magazine Artes, na segunda parte da nossa emissão. O cantor luso-guineense Vladi, que vai dar o seu primeiro concerto em nome próprio em Dakar, já no próximo dia 24 de outubro. E aqui o ponto final deste jornal.
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0: Pontapé de saída na segunda parte da nossa emissão. Esta quarta-feira, dia 30 de setembro, temos o Magazine Artes com destaque para o cantor luso-guineense Vladi, que vai dar o seu primeiro concerto em nome próprio em Dakar no próximo dia 24 de outubro. Antes disso, mais de 5 décadas depois da Guiné-Bissau ter proclamado unilateralmente a independência, analisamos a situação política do país. O ativista do movimento político Firkidja Dipubis, Youssef, é o convidado de Neide Ribeiro.
1: Convidado.
13: A Guiné-Bissau assinalou recentemente os 53 anos da proclamação unilateral da independência em 24 de setembro de 1973, um momento que marcou a afirmação do país como Estado soberano perante a comunidade internacional. Mais de 5 décadas depois, o ativista do movimento político Firkidja Dipubis, Youssef, considera que o país vive atualmente sob uma ditadura militar e que a população está num colete de força.
14: Em 2010, a Guiné-Bissau vive uma ditadura militar. Nós temos as Forças Armadas da Guiné-Bissau, diria eu mais milícias, que foram criadas pelo Sr. Omar Sy Combalo, que assumiram o controle do Estado. Toda a entourage do Sr. Omar Sy Combalo, seja militar, seja política, estão neste momento no controle do Estado da Guiné-Bissau, tem como objetivo manter o povo da Guiné-Bissau num colete de forças, tendo como finalidade pacificar o país, mas pacificar não no sentido de criar condições para um poder de progresso, mas pacificar um pouco a laia do que os portugueses fizeram durante as primeiras décadas do século XX. Pacificar para explorar, pacificar para oprimir.
13: O Omar Sy Combalo que anunciou que vai regressar ao país, que se vai candidatar às eleições presidenciais que terão lugar no dia 6 de dezembro. O antigo presidente da Guiné-Bissau, que foi afastado do poder há quase um ano, na sequência de um golpe de Estado militar, na altura assim o relatou, ele tem condições para regressar ao país. Quem é que assegura esse regresso e quem é que são os aliados do Omar Sy Combalo?
14: Deve ser rigoroso nos termos. Na Guiné-Bissau, em novembro de 2025, não houve um golpe de Estado. Na verdade, houve um golpe de Estado que foi contra a soberania popular. O que aconteceu foi um conluio entre o Sr. Omar Sy Combalo, vendo-se derrotado nas eleições presidenciais, e a entourage militar que sempre o apoiou, as milícias do Estado encabeçadas pelo Sr. Horta Nantan e pelo Sr. Tomás de Assis. Perante a necessidade de um passo atrás, a teatralidade de demonstrar à comunidade internacional de que teria havido um golpe de Estado para que os militares assumissem o poder e durante este período de transição modificassem a Constituição para que fosse ao encontro dos desejos do Sr. Omar Sy Combalo e das forças económicas nacionais e internacionais que o apoiam, criou-se todo um teatro na Guiné-Bissau. E o Sr. Omar Sy Combalo volta no sentido em que as condições objetivas foram garantidas para o seu regresso. Estamos a falar da modificação da Constituição e do novo simulacro de eleições que irá acontecer em dezembro.
13: Ele pode contar com o apoio do Primeiro-Ministro, Elídio Vieira até pode contar com o apoio do General Horta Intá. O Primeiro-Ministro da Guiné-Bissau, Elídio Vieira até criou um partido político, o Partido Popular Guineense. A criação deste partido pode mostrar aqui uma ambição de ele também se apresentar às presidenciais?
14: Eventualmente, sim. Não consigo dizer com toda a propriedade, porque não tenho as informações, eu não faço parte da entourage do Sr. Elídio Vieira até. Mas repare, entre estes indivíduos, os senhores Issoko Zimbaló, Elídio Vieira Estés, Thomas Jassi, Horta Nantan, Nuna Bian, Brahma Camará, o que lhes motiva, na verdade, nem é propriamente um projeto de sociedade, uma ideologia, ou melhor, aquilo que os une, é a ambição pessoal, é a apropriação das riquezas da Guiné-Bissau. Então é possível que, tendo em conta esta falta de unidade político-ideológica, esta falta de unidade ético-moral, possa haver divergências no seu seio. Hoje pode-se acreditar que é o Sr. Omar Sy Combalo que está na dianteira, amanhã, por ambições, pode ser o Sr. Elídio Vieira até. No outro dia pode ser o Sr. Tomás de Assis. No outro dia também pode ser o Sr. Horta Nantan, que acredita que, tendo em conta um conjunto de variáveis, ele tem mais condições para continuar no poder do que o Sr. Omar Sy Combalo. Na Guiné-Bissau há um grupo que quer o progresso, que quer realmente ir ao encontro do programa maior que foi redigido quando a luta de libertação, desenvolvimento, saúde, educação, infraestruturas, desenvolvimento do nosso potencial enquanto povo. E depois existe um outro grupo que, do qual faz parte, não obstante eventuais contradições que possam ter, o Sr. Omar Sy Combalo, o Sr. Horta Nantan, o Sr. Tomás de Assis, o Sr. Elídio Vieira até, o Sr. Nuno Nambiar.
13: Quem é que lidera o grupo que quer o desenvolvimento do país?
14: Aconteceram eleições em novembro de 2025. da comunidade internacional sabem quem ganhou as eleições. Eles expressaram que o que aconteceu na Guiné-Bissau foi um falso golpe de Estado. Naquelas eleições, o povo da Guiné-Bissau escolheu um candidato como seu representante, independentemente de divergências que possam existir com esse mesmo candidato a nível do projeto de cidade. O povo da Guiné-Bissau deve ser soberano. Aquilo pelo qual se deve voltar é o respeito pela decisão popular do povo da Guiné-Bissau neste momento da sua história política. É a partir de que nós devemos começar a luta política. Enquanto não existir esse respeito pela soberania do voto, pela soberania da decisão popular, eu creio que nós estamos, ao fim e ao cabo, numa grande fábula.
13: O líder da oposição da Guiné-Bissau, Domingos Simões Pereira, está atualmente em Lisboa, considerou o anúncio do regresso do Umaro Cissé Gambalo ao país chocante e motivo de inquietação. Questiona se existem garantias de igualdade e de segurança para todos os participantes no processo eleitoral. O senhor considera que essas garantias são para todos?
14: Evidentemente não. Criou-se na Guiné-Bissau, de uma forma explícita, uma situação de exceção, em que existe esta ideia de que o Estado são estes senhores. Não existe lei na Guiné-Bissau neste momento. A Constituição que foi aprovada, na verdade aquilo é um mero papel porque não existe qualquer legitimidade. O referendo que aconteceu recentemente não pode ser chamado de referendo. Aquilo é um simulacro porque não existiam pré-requisitos. Ou seja, nós estamos numa situação de exceção. Não existe atividade política na Guiné-Bissau, ou pelo menos a oposição não pode exercer qualquer atividade política.
13: Certo, os partidos estão encerrados.
14: Como é que podemos falar seriamente de eleições, de referendo, de reconciliação, se não existem estas prerrogativas mínimas de um debate político são na Guiné-Bissau.
13: Mas a oposição será capaz de se unir para estas eleições? Domingos Simões Pereira pode contar com o apoio de quem? Onde é que se vai posicionar Fernando Dias?
14: Não lhe consigo dizer de forma cabal. Eu creio que o fundamental é encarar a situação de frente. Isto é, existe neste momento um poder militar na Guiné-Bissau, um poder bélico, estão fortemente armados, e colocaram um colete de forças no povo da Guiné-Bissau. Colocaram o povo da Guiné-Bissau numa grande prisão a céu aberto. E perante esta situação concreta e objetiva, é preciso que a oposição se organize para lutar de forma consequente contra esta situação. Não parece que a retórica possa resolver este conflito. Tampouco penso que as eleições, tendo em conta o contexto que existe na Guiné-Bissau, poderão resolver este conflito.
13: Quais é que são as garantias de credibilidade e transparência do ato eleitoral quando a Comissão Nacional de Eleições é constituída, na maioria, por membros do Conselho Nacional de Transição?
14: Sim. O Supremo Tribunal de Justiça da Guiné-Bissau é um órgão que está ao serviço do regime. A Comissão Nacional de Eleições, idem aspas, os militares têm armas e não só assassinam ativistas na Guiné-Bissau, como por exemplo o nosso irmão e camarada Vigário Balanta, como aprisionam líderes da oposição, como por exemplo aconteceu com o senhor Nilson Pereira. Apropriam-se da sede dos partidos políticos da oposição. Não permitem que os sindicatos exerçam a sua tarefa. Não permitem qualquer liberdade de expressão no país. Perante estas condições, podemos falar de eleições livres, democráticas e transparentes? Obviamente que não. Aquilo que, na minha ótica, a oposição tem que se consciencializar é de que, perante esta força, somente uma força social maior pode colocar em causa este estado de coisas. Isso implica forçosamente, não obstante as dificuldades, organização popular, mobilização popular e, ao mesmo tempo, convocar solidariedades internacionais para lutar, de facto, contra este regime.
13: O ativista do movimento político, Firkidja Dipubis, Youssef, ele que foi o nosso convidado nesta quarta-feira.
0: E tempo então agora para o Magazine Artes, hoje com destaque para o cantor luso-guineense Vladi, que vai dar o seu primeiro concerto em nome próprio em Dakar. Um trabalho realizado e apresentado por Catarina Falcão.
12: Temos connosco nos estúdios da RFI o cantor Vladi, o cantor luso-guineense que vai dar no mês de outubro mais um passo então na sua internacionalização com um grande concerto em Dakar no dia 24 de outubro. Vladi, a minha primeira pergunta é, claro, como é que surgiu a ideia deste evento?
15: Boa tarde, Catarina. Boa tarde, RFI, pelo convite, que é quase a minha casa. Convite surgiu, foi no mês de dezembro, quando fui para Senegal, um concerto de um grupo que estão lá a fazer também o trabalho da música, não é? Música tradicional da Guiné, Senegal. E eu não sabia se tenho muitos fãs aí no Senegal, não sabia. Depois do concerto, o pessoal a pedir tantos pedidos que eu tenho que fazer o mesmo concerto. E eu normalmente, o meu concerto era para fazer este ano aqui em Paris. cada dois em dois anos faço um concerto aqui em Paris. Finalmente, eu e o staff decidimos levar o concerto para o Senegal este ano, para dia 24 de outubro de 2026.
12: E claro que há uma cultura aqui partilhada. Tu cresceste então com a cultura Mandjak, imagino. Há uma cultura muito forte partilhada então com o Senegal. Qual é que é o impacto da cultura Mandjak na tua música e nos teus valores e da maneira como tu vês a vida?
15: Epa, acho que é muito bom porque eu, em primeiro lugar, música de Mandjak, para mim é mesmo identidade que me identifica, não é? Que mostra que eu realmente sou mesmo Mandjak e da Guiné-Bissau. Eu acho que pessoas também gostam o que eu faço com a música tradicional de Mandjak. Não só, porque eu também faço várias variedades, não é? E música tradicional, Mandjak, Kizomba, Afrobeat.
12: E isso facilita também então essa passagem para o Senegal, já que há esses laços culturais, torna-se mais fácil então chegar até à população do Senegal, que é uma população muito grande e muito significativa, mesmo no próprio continente africano.
15: Sim. Para mim é muito importante, não é? Eu faço música, mas não gosto de ficar mesmo no mesmo lugar. Então, este é um passo muito grande para chegar ao Senegal, para fazer este concerto e para conhecer também a cultura de Senegal e o pessoal também continuaram a ver o meu trabalho, o que eu faço e tudo. Para mim é muito importante e não vou ficar só no Senegal. Acho que até próximo ano, não sei, eu vou tentar fazer também na Gâmbia, porque é a pé da Guiné também, e vamos ver.
12: E nós estamos aqui a falar de um concerto, que é o Vladi que vai cantar, canta 10 músicas e depois vai-se embora. Estamos a falar de uma grande festa, uma
15: é um
12: festa
15: grande
12: que vai
15: concerto,
12: durar
15: sim.
12: horas e com muitos convidados.
15: Exatamente.
12: Vladi, o que é que podemos dizer destes convidados?
15: Eu sempre digo, é convidado de luxo. Grandes artistas de renome, bem conhecidos aí. Acho que este concerto vai ser uma festa para não ficar em casa. Eu sempre recomendo o pessoal para comprar bilhete, porque é um concerto com grandes cantores da Guiné, de Senegal e de Gâmbia. Então, para mim, é só vir e ver o que vai passar aí neste dia.
12: E quem é que tu destacarias então destes convidados? Temos, como dizes, grandes nomes já muito confirmados, temos grupos mais jovens, temos vários géneros
15: sim,
12: musicais.
15: Sim.
12: Quem é que destacarias?
15: Tenho aí Eric Daro. Eric Daro é um grande cantor também, conhecido mesmo internacional. Ele é um cantor, já encheu um estádio na Guiné duas vezes. Para mim é um dos melhores, não é? E tenho aí também MC Dibo, tenho também Etoile Mandjak. Tem várias, são muitos bons artistas, não é?
12: E assim como DJs e pessoas
15: e DJ
12: que têm...
15: também, sim, DJ, eu vou com o meu DJ aqui de Paris, que é DJ Midoy, eu vou acompanhado com ele e vamos juntos. E o meu pianista também, que está a viver na Itália, também vem comigo. É uma banda mesmo, porque é um concerto ao vivo.
12: E sim. O facto de estares instalado aqui em Paris já há alguns anos também te permite passar de vários géneros musicais, conhecer as pessoas com outras influências. Tem tido muita influência na tua música e na maneira como tu vês mesmo o espetáculo vivo, não é? Ou seja, estes concertos, estares aqui em Paris e poder estar no centro do mundo no que diz respeito à questão das artes, à questão dos concertos, tudo o que se faz assim mais de inovador, isso ajuda depois também a levar a tua música para outros países?
15: Sim, ajuda muito, porque eu acho que para mim é bom e é sorte para mim de estar aqui em Paris, a viver aqui, porque é centro da música. Isto ajuda muito, eu aprendi muito aqui, eu conheço muitos artistas, muitos músicos também aqui em Paris, e para mim é muito importante, não é para todos, né? Há muitos também que querem estar aqui em Paris mesmo e conhecer muitas pessoas, e para mim é muito importante. Eu agradeço a Deus de estar aqui e vou continuando a aprender e tentar fazer contactos com muitos músicos aqui em Paris e avançar.
12: Tivemos então o teu álbum em 2024, La Nobe, que continuas a mostrar, continuas a cantar. Para o Senegal, para o concerto em Dakar, podemos ter novidades em relação à tua música? Ou seja, vais dar um cheirinho de músicas novas? O que é que estás a pensar?
15: Sim, tenho muitas músicas novas que ainda não saiu, mas no dia do concerto pessoal vão ouvir aí, porque eu sempre faço, cada concerto que eu faço tudo para fazer novas músicas, não é? Para vir com novidades, não é? E eu tenho muitas mesmo que estão aqui comigo, dia 24 de outubro, pessoal vão ouvir aí no concerto.
12: E são músicas diferentes do que ouvimos no Luanobo? São músicas... E quais é que são as tuas inspirações? Quais é que têm sido as tuas inspirações nos últimos dois anos?
11: Eu, a inspiração é sempre igual, porque eu faço músicas, música de amor, de dia a dia, pessoas vivem dia a dia e para mim é a mesma coisa, pessoas já conhecem o que é que o Vlad canta e o que é que ele leva para o pessoal curtir aí no concerto.
12: Mas podemos esperar então músicas animadas, músicas...
11: Sim, claro, músicas
12: vários ritmos.
11: Sim, exatamente, exatamente.
12: Há uma diáspora importante aqui em Paris e em França em geral, da Guiné-Bissau. Tu sentes-te apoiado por essa diáspora? Há maneira de estarem juntos? Como é que funciona aqui um bocadinho?
11: Sim,
12: a diáspora?
11: É um bocadinho complicado, porque aqui cada um tem o seu trabalho, não é fácil, não é? Mas eu acho que o pessoal aqui está a me apoiar muito. E eu estou a sentir isto. Para mim, eu mesmo que tenho que continuar a trabalhar, não é? Trabalhar mais e mais e mais. Mas se apoio de pessoas, eu sinto, e acho que eles vão continuar também a me apoiar.
12: E na própria Guiné-Bissau, tu tens ido, foste recentemente à Guiné-Bissau, como é que és acolhido lá? Tens dado concertos lá? Como é que é?
11: Sim, tenho concerto, sempre eu vou para Guiné, mas é diferente, porque eu estou a viver aqui. E não é igual com um artista que estão lá a viver, não é igual. Então, quando chegas lá, é tipo uma pessoa que... É complicado, não é? Mas é a minha terra na mesma. Às vezes o meu manager diz, olha, neste caso, aqui em Paris, Europa, já, a pessoa já conhece o teu trabalho muito bem na Guiné. Acho que tens que ir para a Guiné para fazer lá um ano, pelo menos, não é? Não é igual, mas pronto, é assim.
12: E a situação na Guiné-Bissau neste momento, sabemos que é uma situação complexa. A tua família, tens família lá? Como é que as pessoas estão a viver neste momento na Guiné-Bissau, este momento?
11: Para mim é complicado, para mim é muito complicado e é muito sensível, não é? Por causa da Guiné, às vezes eu fico mesmo sem palavra, não é? Eu só tenho que dizer pessoas que estão lá para ter coragem, porque sem palavras.
12: Obrigada.
11: Obrigado, eu.

e com o cantor luso-guineense Vlad, e caminhamos a passos largos para o final desta emissão em português aqui na antena da RFI. Pode continuar a acompanhar-nos nas redes sociais, basta para isso procurar RFI Português ou então visitar-nos no nosso site em rfi.fr/pt. As notícias atualizadas voltam amanhã, quinta-feira, pelas 15 horas, hora de Paris. Até lá, fique bem.

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1: Cristiano Soares.
0: A Rússia lançou hoje várias ofensivas contra Kiev que resultaram em pelo menos 3 mortos e 6 feridos. Um avião com destino a Tel Aviv teve de efetuar uma aterragem de emergência na Arábia Saudita na sequência de uma violenta altercação entre os pilotos. A capital moçambicana está a registrar escassez de combustíveis com particular destaque para a gasolina. Em Angola, o pão vai custar mais caro e sofrer a redução de tamanho devido à subida do preço do saco de 50 kg de farinha de trigo que disparou de 23 mil para 33 mil kwanzas. No controlo técnico desta emissão está Moussar Chili e o jornal começa agora.
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0: A Rússia lançou hoje várias ofensivas contra Kiev que resultaram em pelo menos 3 mortos e 6 feridos. A União Europeia alertou para a intensificação do conflito nos próximos meses. Catarina Falcão.
2: Com o inverno cada vez mais perto, a Rússia estará a intensificar os ataques à rede elétrica na Ucrânia, visando hoje vários alvos em Kiev e nos arredores da capital. Estes ataques fizeram já pelo menos 3 mortos e vários feridos, entre eles crianças. Os ataques começaram na madrugada e continuaram durante a manhã. O Ministério da Defesa russo confirmou estes ataques. Os alvos serão então instalações elétricas, mas também centrais térmicas, que abastecem não só residências, mas também que asseguram a distribuição de energia para os edifícios militares e fábricas de armamento. Nestes ataques contra Kiev, a Rússia terá usado mísseis balísticos e drones, armamento que a Ucrânia tem dificuldade em travar devido à falta de munições. A Ucrânia, por seu lado, levou a cabo um ataque na região russa de Bryansk. O chanceler alemão Friedrich Merz reuniu-se na terça-feira com o ministro russo dos Negócios Estrangeiros à margem da Assembleia Geral das Nações Unidas e assegurou que a Rússia não tem qualquer interesse em levar a cabo negociações sérias para acabar com a guerra. Já as autoridades belgas avisaram hoje que a Europa se deve preparar para a intensificação de ataques híbridos por parte de Moscovo.
0: Um avião com destino a Tel Aviv teve de efetuar uma aterragem de emergência esta quarta-feira na Arábia Saudita na sequência de uma violenta altercação entre os pilotos. A companhia aérea afirmou não ter conhecimento dos motivos da altercação e a situação está a ser alvo de uma investigação oficial. A Fly Dubai apela às diferentes partes para que se abstenham de qualquer especulação prematura enquanto as autoridades apuram os factos, isto numa altura em que o ministro israelita da Defesa Israel Katz denunciou uma tentativa de ataque jihadista. O voo FZ-1073 ligava o Aeroporto Internacional do Dubai ao Aeroporto Internacional Ben Gurion, aterrou de emergência no aeroporto de Tabuk, no noroeste do Reino da Arábia Saudita. O piloto e o copiloto ficaram feridos e foram hospitalizados. Deslocação à França do presidente argentino para promover o seu modelo económico e atrair capitais. Javier Milei será recebido no Palácio do Eliseu por Emmanuel Macron amanhã, quinta-feira, mas Milei vai sobretudo a Paris para o Fórum Empresarial Argentina Week, um evento organizado na sede da OCDE para convencer os investidores franceses e europeus a apostarem na Argentina. O presidente ultraliberal argentino vai promover as vantagens do seu modelo, baseado no equilíbrio das contas públicas, na desregulamentação e nas privatizações. Os investimentos franceses na Argentina têm aumentado nos últimos anos com uma subida de 63% em 2024. E Javier Milei, quer acelerar esta tendência. Entre os convidados franceses para a Argentina Week encontram-se nomeadamente o presidente da Total, Patrick Pouyanné, bem como os presidentes executivos do grupo mineiro Eramet e do gigante agroalimentar Danone. Em Angola, o pão vai custar mais caro e sofrer a redução de tamanho, isto devido à subida do preço do saco de 50 kg de farinha de trigo, que disparou de 23 mil para 33 mil kwanzas, 22 para 31 euros no mercado nacional. O alerta é dos agentes do setor que avisam que o aumento do custo da matéria-prima está a sufocar o negócio da panificação e a empurrar para a falência várias empresas. Francisco Paulo.
3: Face à subida do saco de trigo, alguns gestores estão a ser forçados a reduzir o tamanho do pão. Segundo o padeiro Mabiala Joaquim, o jovem empreendedor, relata que neste momento muitos empresários do setor têm vivido dias difíceis na sequência do aumento repentino da farinha de trigo.
4: Nesse momento, os preços foram alterando repentinamente, 30.500, 32.000, 33.000 já em alguns locais. Tem-se vivido dias extremamente difíceis, de muitas dúvidas por parte dos gestores.
3: Margarida José, também é responsável por uma panificadora, confirma que a escassez da matéria-prima, aliada à subida do trigo e aos custos da produção do pão, a levou a fechar a sua padaria.
5: A subida do preço nos fez estar com as portas fechadas por não conseguir atender às necessidades da nossa produção. Temos que pagar energia, funcionários, os impostos.
3: Por sua vez, o agente econômico Pataca Simão sublinha que com a subida do preço do cereal, optou por reduzir o peso do pão para manter o negócio.
6: No nosso caso, por causa da concorrência, não temos como alterar o preço do pão. O mais viável e o que fizemos é reduzir a grama do pão.
3: Francisco Paulo Luanda, RFI.
0: A capital moçambicana está a registrar escassez de combustíveis para, com particular destaque para a gasolina. Os postos de abastecimento voltaram a registrar enchentes de automobilistas que procuram encher o depósito. Orfeu Lisboa.
7: A cidade de Maputo volta a viver o espectro da crise de combustíveis, desta vez com realce para a gasolina. Os automobilistas ouvidos nesta busca em vários pontos de abastecimento, como João Alberto, lamentam a situação.
8: Com a crise de combustível estamos mesmo mal, é a segunda bomba a chegar essa. E não temos combustível, principalmente a gasolina, conforme tu consegues ver ali, está tudo esgotado.
7: Os automobilistas exigem, por isso, das autoridades governamentais moçambicanas responsáveis pela importação e distribuição de combustíveis, respostas para a escassez, situação que se repete em pouco menos de 3 meses.
9: Não faz sentido, a gente está num país organizado e temos problemas de combustível. Isso aqui é desgastante. Tu tens que andar a controlar o manômetro para não dormir na rua, porque já sem combustível, mesmo com dinheiro, não faz sentido nenhum.
7: Para além do preço de combustível por litro ser elevado e a escassez estar a motivar a venda no mercado informal, situações há que estão a criar a revolta nos postos de abastecimento, denuncia Jaime Tamo.
10: Muito triste, porque eles escolhem os carros que vão abastecer. Eu acho que deve ser algo igualitário, todos nós devemos ter o mesmo direito, não só alguns.
7: Em comunicado enviado às redações do Ministério dos Recursos Minerais e Energia, informa que o abastecimento de combustíveis em Moçambique decorre com normalidade, não se registando qualquer ruptura de estoques. As filas observadas nas últimas horas em alguns postos de venda da capital moçambicana devem-se, justifica o MIREM, a constrangimentos logísticos ocorridos durante o fim de semana prolongado. De Maputo para a RFI, Orfeu, Lisboa.
0: O cantor luso-guineense Vladi vai dar o seu primeiro concerto em nome próprio em Dakar, no dia 24 de outubro. Vladi vai juntar vários cantores vindos da Guiné-Bissau, do Senegal e da Gâmbia, dando mais um passo na internacionalização da sua carreira, como explicou ao microfone da RFI.
11: Para mim é muito importante, não é? Eu faço muito, mas não gosto de ficar mesmo no mesmo lugar. Então, este é um passo muito grande para chegar ao Senegal, para fazer este concerto e para conhecer também a cultura de Senegal e pessoal também continuaram a ver o meu trabalho, o que eu faço e tudo. Para mim é muito importante e não vou ficar só no Senegal. Acho que até próximo ano, não sei, eu vou tentar fazer também na Gâmbia, porque é a pé da Guiné também. E vamos ver.
12: E nós estamos aqui a falar de um concerto, que é o Vladi que vai cantar, canta 10 músicas e depois vai-se embora. Estamos a falar de uma grande festa, uma
11: é um
12: festa
11: grande
12: que vai
11: concerto,
12: durar
11: sim.
12: horas e com muitos convidados.
11: Exatamente.
12: Vladi, o que é que podemos dizer destes convidados?
11: Eu sempre digo, é convidado de luxo. É, grandes artistas de renome, bem conhecidos aí. Acho que este concerto vai ser uma festa para não ficar em casa. Eu sempre recomendo o pessoal para comprar bilhete, porque é um concerto com grandes cantores da Guiné, de Senegal e de Gâmbia. Então, para mim, é só vir e ver o que vai passar aí neste dia.
0: As palavras do cantor luso-guineense Vladi, aqui entrevistado por Catarina Falcão. Esta é, de resto, uma entrevista que desenvolvemos mais à frente no Magazine Artes, na segunda parte da nossa emissão. O cantor luso-guineense Vladi, que vai dar o seu primeiro concerto em nome próprio em Dakar, já no próximo dia 24 de outubro. E aqui o ponto final deste jornal.
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0: Pontapé de saída na segunda parte da nossa emissão. Esta quarta-feira, dia 30 de setembro, temos o Magazine Artes com destaque para o cantor luso-guineense Vladi, que vai dar o seu primeiro concerto em nome próprio em Dakar no próximo dia 24 de outubro. Antes disso, mais de 5 décadas depois da Guiné-Bissau ter proclamado unilateralmente a independência, analisamos a situação política do país. O ativista do movimento político Firkidja Dipubis, Youssef, é o convidado de Neide Ribeiro.
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13: A Guiné-Bissau assinalou recentemente os 53 anos da proclamação unilateral da independência em 24 de setembro de 1973, um momento que marcou a afirmação do país como Estado soberano perante a comunidade internacional. Mais de 5 décadas depois, o ativista do movimento político Firkidja Dipubis, Youssef, considera que o país vive atualmente sob uma ditadura militar e que a população está num colete de força.
14: Em 2023, a Guiné-Bissau vive uma ditadura militar. Nós temos as Forças Armadas da Guiné-Bissau, diria eu, mais milícias que foram criadas pelo Sr. Omar Sy Combalo, que assumiram o controle do Estado. Toda a entourage do Sr. Omar Sy Combalo, seja militar, seja política, estão neste momento no controle do Estado da Guiné-Bissau, tendo como objetivo manter o povo da Guiné-Bissau num colete de forças, tendo como finalidade pacificar o país, mas pacificar não no sentido de criar condições para um verdadeiro progresso, mas pacificar um pouco a laia do que os portugueses fizeram durante as primeiras décadas do século XX. Pacificar para explorar, pacificar para oprimir.
13: O Omar Sy Combalo que anunciou que vai regressar ao país, que se vai candidatar às eleições presidenciais que terão lugar no dia 6 de dezembro. O antigo presidente da Guiné-Bissau, que foi afastado do poder há quase um ano, na sequência de um golpe de Estado militar, na altura assim o relatou, ele tem condições para regressar ao país. Quem é que assegura esse regresso e quem é que são os aliados do Omar Sy Combalo?
14: É preciso ser rigoroso nos termos. Na Guiné-Bissau, em novembro de 2025, não houve um golpe de Estado. Na verdade, houve um golpe de Estado que foi contra a soberania popular. O que aconteceu foi um conluio entre o Sr. Omar Sy Combalo, vendo-se derrotado nas eleições presidenciais, e a entourage militar que sempre apoiou, as milícias do Estado encabeçadas pelo Sr. Horta Nantan e pelo Sr. Tomás de Assis. Perante a necessidade de um passo atrás, a teatralidade de demonstrar à comunidade internacional de que teria havido um golpe de Estado para que os militares assumissem o poder e durante este período de transição modificassem a Constituição para que fosse ao encontro dos desejos do Sr. Omar Sy Combalo e das forças económicas nacionais e internacionais que o apoiam, criou-se todo um teatro na Guiné-Bissau. E o Sr. Omar Sy Combalo volta no sentido em que as condições objetivas foram garantidas para o seu regresso. Estamos a falar da modificação da Constituição e do novo simulacro de eleições que irá acontecer em dezembro.
13: Ele pode contar com o apoio do Primeiro-Ministro, Elídio Vieira Té, pode contar com o apoio do General Horta Intá. O Primeiro-Ministro da Guiné-Bissau, Elídio Vieira Té, criou um partido político, o Partido Popular Guineense. A criação deste partido pode mostrar aqui uma ambição de ele também se apresentar às presidenciais?
14: Eventualmente, sim. Não consigo dizer com toda a propriedade, porque não tenho as informações, eu não faço parte da entourage do Sr. Elídio Vieira Té. Mas repare, entre estes indivíduos, os senhores Issoko Zimbalo, Elídio Vieira Té, Thomas Jassi, Horta Nantan, Nuna Bian, Brahma Camará, o que os motiva, na verdade, nem é propriamente um projeto de sociedade, uma ideologia, ou melhor, aquilo que os une, é a ambição pessoal, é a apropriação das riquezas da Guiné-Bissau. Então é possível que, tendo em conta esta falta de unidade político-ideológica, esta falta de unidade ético-moral, possa haver divergências no seu seio. Hoje pode-se acreditar que é o Sr. Omar Sy Combalo que está na dianteira, amanhã, por ambições, pode ser o Sr. Elídio Vieira Té. No outro dia pode ser o Sr. Tomás de Assis. No outro dia também pode ser o Sr. Horta Nantan, que acredita que, tendo em conta um conjunto de variáveis, ele tem mais condições para continuar no poder do que o Sr. Omar Sy Combalo. Na Guiné-Bissau há um grupo que quer o progresso, que quer realmente ir ao encontro do programa maior que foi redigido quando a luta de libertação, desenvolvimento, saúde, educação, infraestruturas, desenvolvimento do nosso potencial enquanto povo. E depois existe um outro grupo que, do qual faz parte, não obstante eventuais contradições que possam ter, o Sr. Omar Sy Combalo, o Sr. Horta Nantan, o Sr. Tomás de Assis, o Sr. Elídio Vieira Té, o Sr. Nuno Nambiã.
13: Quem é que lidera o grupo que quer o desenvolvimento do país?
14: Aconteceram eleições em novembro de 2025. a comunidade internacional sabem quem ganhou as eleições. Eles expressaram que o que aconteceu na Guiné-Bissau foi um falso golpe de Estado. Naquelas eleições, o povo da Guiné-Bissau escolheu um candidato como seu representante, independentemente de divergências que possam existir com esse mesmo candidato a nível do projeto de cidade. O povo da Guiné-Bissau deve ser soberano. Aquilo pelo qual se deve lutar é o respeito pela decisão popular do povo da Guiné-Bissau neste momento da sua história política. É a partir daí que nós devemos começar a luta política. Enquanto não existir esse respeito pela soberania do voto, pela soberania da decisão popular, eu creio que nós estamos, ao fim e ao cabo, numa grande fábula.
13: O líder da oposição da Guiné-Bissau, Domingos Simões Pereira, está atualmente em Lisboa, considerou o anúncio do regresso do Umaro Sissoko Embaló ao país chocante e motivo de inquietação. Questiona se existem garantias de igualdade e de segurança para todos os participantes no processo eleitoral. O senhor considera que essas garantias são para todos?
14: Evidentemente que não. Criou-se na Guiné-Bissau, de uma forma explícita, uma situação de exceção, em que existe esta ideia de que o Estado são estes senhores. Não existe lei na Guiné-Bissau neste momento. A Constituição que foi aprovada, na verdade aquilo é um mero papel porque não existe qualquer legitimidade. O referendo que aconteceu recentemente não pode ser chamado de referendo. Aquilo é um simulacro porque não existiam pré-requisitos. Ou seja, nós estamos numa situação de exceção. Não existe atividade política na Guiné-Bissau, ou pelo menos a oposição não pode exercer qualquer atividade política.
13: Certo, os partidos estão encerrados.
14: Como é que podemos falar seriamente de eleições, de referendo, de reconciliação, se não existem estas prerrogativas mínimas de um debate político são na Guiné-Bissau?
13: Mas a oposição será capaz de se unir para estas eleições? Domingos Simões Pereira pode contar com o apoio de quem? Onde é que se vai posicionar Fernando Dias?
14: Não lhe consigo dizer de forma cabal. Eu creio que o fundamental é encarar a situação de frente. Isto é, existe neste momento um poder militar na Guiné-Bissau, um poder bélico, estão fortemente armados, e colocaram um colete de forças no povo da Guiné-Bissau. Colocaram o povo da Guiné-Bissau numa grande prisão a céu aberto. E perante esta situação concreta e objetiva, é preciso que a oposição se organize para lutar de forma consequente contra esta situação. Não parece que a retórica possa resolver este conflito. Tampouco penso que as eleições, tendo em conta o contexto que existe na Guiné-Bissau, poderão resolver este conflito.
13: Quais é que são as garantias de credibilidade e transparência do ato eleitoral quando a Comissão Nacional de Eleições é constituída, na maioria, por membros do Conselho Nacional de Transição?
14: Sim. O Supremo Tribunal de Justiça da Guiné-Bissau é um órgão que está ao serviço do regime. A Comissão Nacional de Eleições, idem aspas, os militares têm armas e não só assassinam ativistas